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1: Opa, chegou quem faltava. Que bom ter você de volta aqui no Rebobina. A gente continua essa jornada musical pelos clássicos que marcaram a época. 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
0: 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Aquele som que tocava no rádio, você não desligava por nada? Tá tudo aqui, agora!

0: Uau, que pedrada musical, hein? Mas calma, o Rebobina não para por aqui não. A gente já volta com mais pop, mais rock e aquela nostalgia gostosa. Fica ligado na FURG FM 106,7.
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0: 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E a nossa história musical continua logo mais. 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

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Mas antes, a gente faz uma paradinha rápida. 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
15: Opa, chegou quem faltava. Que bom ter você de volta aqui no Rebobina. A gente continua essa jornada musical pelos clássicos que marcaram época. 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
0: Estamos de volta. O Rebobina continua resgatando aquelas canções que nunca envelhecem. Só ganham mais significado. 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

0: a gente fica por aqui com o Rebobina de hoje. Espero que essas músicas tenham te feito sorrir, relembrar, cantar junto. Afinal, é pra isso que a gente existe, pra celebrar esses clássicos que nunca saem de moda. Obrigada pela companhia. 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Até semana que vem.
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0: Bom dia, Rio Grande. Bom dia, FURG. Já estamos no ar com o programa Primeira Página, abrindo o dia para o seu conhecimento. 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Bom dia, Everton Porciúncula.
1: Bom dia, Fernando. Bom dia, Raquel. Bom dia aos nossos queridos ouvintes. É mais uma vez um prazer estar com vocês nessa sexta-feira. Cara, cinza, né, tia? Tá feio o dia.
2: Sextou. Estou com chuva daqui a pouco, né?
1: É,
2: amanhã acho que ainda chove, né, Everton?
1: É, possivelmente. Tá feio aí. Na parte norte do estado caiu granizo aí. Feio o troço.
0: Foi o troço pra lá. Diz que o tal do ciclone extratropical se formou no oceano e atingiu lá a parte norte do estado, né? E a gente vai seguindo por aqui. Rio Grande ainda não chove, mas bem provavelmente que até o final do dia ainda há alguma precipitação aí de chuva para nós, marcada já nos principais meteorologistas aí estão marcando chuva para Rio Grande hoje. Então vai sair, leva o teu guarda-chuva, leva a tua capa e leva a tua galocha, né, tia?
2: Deixa
0: então,
2: eu começar já com coisa boa e animada. Final de semana, 80 anos do Sesc Senat, domingo, uma programação enorme no Praça Shopping. Garotos da Rua, Alexandre Traveira.
1: Aonde vai ser? Diz pra
2: no
1: nós.
2: No Praça, hein? No dia 13, domingo, evento gratuito com muitos shows. É, Marcelo Vaz e Emily Siepre, Samba de Vela, Grupo Maturidade Vocal do Sesc, Alexandre Traveira e Grupo Mais Que Tal. Garotos de Rua, Chegada da Centelha, então, da Chama Crioula, e toda essa comemoração aí da semana, mês, farroupilha.
1: Chama Crioula, que nosso colega e amigo Beto, né, o nosso presidente, não, patrão do CTG,
0: patrão.
1: Foi buscar, rapaz. Tu sabe que ele me encontrei com ele aqui nas ruas da universidade, que ele me disse, cara, tava tentando te ligar pra tu ouvir os cascos do cavalo.
2: Olha,
1: quando eu tava trazendo a Chama Crioula. Isso ele queria ligar ao vivo no programa.
2: E ele confirmou, dia 18 vem ele conversar com a gente sobre isso, e o Taveira. A gente
1: Taveira,
2: os dois no mesmo
1: coisa
2: dia.
1: Coisa maravilhosa.
2: O programa tá bom demais.
0: Vamos fazer uma dupla. Mas
2: essa programação de domingo começa às 1h30, então, no Praça Shopping, a chegada da Chama, né, da Centelha. Depois, às 2 horas, começa a primeira apresentação desse grupo vocal da Maturidade Ativa do Sesc. Às 3, Marcelo Vaz e Emily. Às 4 da tarde, o Alexandre Taveira. Às 5 da tarde, o Parabéns pro Sesc Senac. 18 horas, o Samba de Vela.
1: Sesc Senat, né?
2: Sesc e Senac.
1: Do comércio.
2: Os dois que estão com o aniversário.
0: Sesc e Senac.
2: E às 19h30, Garotos da Rua.
1: Garotos da Rua, pra nós ver o nosso querido amigo Edinho.
0: Edinho Galhardi,
2: não percam.
0: Né? Então a gente vai começando o programa aí com essas notícias maravilhosas e dando também aqueles abraços pros queridos ouvintes, né? Mandar um abraço pro professor Paulo Roberto, do IO, que está sempre nos escutando aí, professor da gestão ambiental e também da oceanografia e oceanologia, e também para a professora Ana Clara, professor Gabriel, que estão sempre nos escutando aí nas ondas da FURG FM 106,7
1: MHz. Sabe, Fernando, que eu tenho um problema muito sério quando vem esses artistas rio-grandinos que são maravilhosos. Eu fico até sem palavras para dizer. Então, ontem, né, a gente trouxe aqui o Mauro, né, e
0: Mauro,
1: o Daniel.
0: Só e o Daniel, né, cara.
1: Que dupla maravilhosa.
2: Foi muito bom, né? Eu me emocionei
1: foi
2: muito.
1: Foi maravilhoso. E, cara, eu fico assim, sabe que ontem comecei um namoro com eles? Possivelmente,
2: que legal.
1: Possivelmente, eles vão animar a janta.
0: A janta
1: no dia 18. Então, pode ser que tu jante com animação. Cara, com a...
2: Eu vou ter que vir dia 18, vai ter baila, vai ter Mauro
1: cantando, e o Daniel tocando, vai ser demais.
2: Vai faltar ingresso.
1: E a comida maravilhosa ali, dos Moridos Ciclos. Vai ser um evento.
0: Vai ser um evento.
2: Então é sexta-feira que vem, falta uma semana.
1: Sexta-feira, falta uma semana. Esperamos todos vocês ali no Galpão Crioulo da FURG ali. Jantar dançante, é um dançar.
2: Que horas começa, Everton, que eu quero me programar?
1: 20 horas.
2: Primeiro tem que comprar o ingresso.
1: 20 horas e 30 minutos.
2: 20 horas e 30
0: então,
2: minutos.
0: Então, assim, ó, pra ti que ainda não tem programação pro dia 18, te prepara.
2: Vocês dois vão estar lá?
0: Vamos,
2: vai aí, Fernanda.
0: Com certeza.
2: Então eu vou ir sozinha ou junto com alguém? Nós vamos
0: pra lá pra ver essa maravilhosa dupla que é o Mauro Sá e o Daniel. E também curtir.
2: Fechar com o Baila.
0: Bando de Baila, né?
1: Que coisa melhor com o Baila, cara. Não tem.
0: Gustavo Baila vai estar lá com o seu. Seu grupo, né? O bando de Coirana.
1: Eu não sei o que aconteceu com a viatura dele. Tá parada desde a Feira do Livro lá na frente do Cidec.
0: Deve estar esperando alguma tartaruga por ali, né, tia? Então a gente vai seguindo.
1: E que a tartaruga vem correndo.
0: Vamos seguindo a programação aí. Quer mandar um recado pra nós agora? 5397113775.

0: de manhã cedo já para nos alcançar a chave rapidinho. Já vem com, eu já desponto com um carro ali na esquina.
1: Ele já tá com a chave na ponta.
0: Já tá com a chave na porta.
1: Não tá na ponta da agulha, mas tá na pontinha dos dedos.
2: Estica o braço e vai.
0: Só estica o braço ali, ou senão ele diz assim: a Raquel já pegou.
2: Alguém já pegou.
0: A entrevista do dia é com a Caroline Souza, guitarra, Marcos Marquim no baixo, Anselmo.
2: Não vem todo mundo, não.
0: Ah, tá, mas tudo bem.
2: Mas seria a banda, essa é a banda.
0: Anselmo Nitzen, olha, os nomes são algo fora, né? A gente vai treinar aí já pro vestibular, né, Everton?
1: E a banda é a banda Dona Lee.
2: Vamos conhecer.
0: Nada mais, nada menos que a banda Dona Lee vai estar aqui conosco, né? Então a gente vai tocando a programação. Manda um recado aí através do nosso direct do Instagram, arroba primeirapagina.furgfm e o e-mail primeirapagina@furg.br. A nossa programação, Primeira Página, das 7h30 até as 8h30. Paralelo 30.
1: Tá com pressa, correndo lá, olha lá, ó.
0: Paralelo 30, das 9h30 até as 11h. E o FM Café, do meio-dia 30 até as 14h. E a gente vai começando o nosso programa aí com o primeiro quadro, Cevando Mate. Músicas especiais aí, separadas pelo Everton Porciúncula, pra gente poder curtir. Segura o som.

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0: Voltamos, são 7 horas e 49 minutos e vamos para os acontecimentos do dia. Em 2001, os ataques de 11 de setembro, uma série de ataques suicidas coordenados matando 2.996 pessoas usando 4 aviões sequestrados por 19 membros do Al-Qaeda. Dois aviões se chocam contra o World Trade Center em Nova York. Um terceiro se choca contra o Pentágono, com dado de Arlington, em Virgínia, e um quarto cai em um campo perto de Shanksville, na Pensilvânia. Esse quarto que caiu, inclusive, foi detido pelos próprios passageiros, né? Eles mesmos se sacrificaram para o avião não se chocar contra um outro alvo militar nos Estados Unidos. Em 2011, inaugura o Memorial e Museu Nacional do 11 de setembro, no 10º aniversário dos ataques de 11 de setembro. Então quer dizer que hoje completam aí nada mais nada menos que 25 anos aos ataques do World Trade Center.
1: E o tempo passa, né? E eu tive a oportunidade de conhecer lá, eu acho que é esse memorial aí que eles falam, onde eram as Torres Gêmeas. Que lugar tenebroso, assim, de vibração e clima pesado, mas lindo ao mesmo tempo, com o nome de todas as pessoas na volta, com rosas, algumas pessoas visitando, né? E tinha uma árvore ainda, de uma árvore que não caiu, que não aconteceu nada, aquela árvore ficou ali.
0: Ah, ela ficou preservada, né?
1: Mas é um lugar, assim, é legal de ver pela história, mas é um clima pesado, assim, tu chega, assim, tu sente aquela coisa, né?
0: Mas lembrando que a partir deste evento, então, o mundo muda. As regras, inclusive as regras portuárias em aeroportos.
1: De segurança, né?
0: Principalmente as regras de segurança, né? O Everton trabalhava numa empresa de navegação nesta época e deve se lembrar que entrou o SPS Code, que fazia com que as empresas, e fazem até hoje, né? As empresas tivessem monitoramento por câmeras e essa coisa toda, né? Então a vigilância, principalmente do TECOM no Rio Grande, aumentou uma barbaridade nesta época, e o pessoal todo correndo para se ambientar aos novos sistemas de segurança aí criados a partir do evento de 11 de setembro.
2: Cara, uma viagem aérea, eu tive que deixar meu shampoo no aeroporto, tive que botar fora o shampoo porque não podia entrar com produtos líquidos com mais de 100 ml.
0: É verdade.
1: E até hoje,
0: verdade.
1: Já é assim, né? É. Já virou praxe, né?
0: Então, o mundo muda a partir dos ataques do 11 de setembro, né? E infelizmente, a opressão americana aumenta a partir deste momento da história aí, com esse ataque ao World Trade Center, né? Então a gente vai com notícia boa agora, né? Vamos com notícias da prefeitura SMMAS, né? Prepara ações para a Semana Nacional de Trânsito em 2026. Confira a programação entre os dias 18 e 25 de setembro. A Secretaria de Mobilidade, Acessibilidade e Segurança realiza a Semana Nacional do Trânsito em 2026, com uma programação que reúne ações de educação e conscientização voltadas à segurança viária. As atividades incluem iniciativas educativas, sinalização, formação de agentes mirins, palestras e blitz de conscientização em diferentes pontos do município. Semana do Cinema começa nesta quinta, com ingressos entre R$10 e R$12 em todo o Brasil. Promoção é válida para todas as produções em cartaz, tanto nacionais quanto internacionais. A Semana do Cinema, então, aí, trazendo esta grande oportunidade. A segunda Semana do Cinema começa nesta quinta-feira, dia 10, né, que foi ontem, e vai até o dia 16 de setembro, no período. Cinemas de todo o Brasil oferecem ingressos a R$10 nas sessões que começam até às 17 horas e R$12 nos demais horários, incluindo os finais de semana. Na nona edição do projeto, os cinéfilos poderão curtir filmes como Homem-Aranha, Um Novo Dia, Toy Story 5, A Odisseia, Minha Melhor Amiga, O Convite, entre outros. Veja mais opções abaixo. A promoção é válida para todas as suas produções em cartaz, tanto nacionais quanto internacionais.
2: Só se for abaixo de Mau Tempo, né?
0: É, mas não inclui pré-estreias, shows e salas especiais.
1: E eu fui ontem ver o filme brasileiro, que eu tava louca pra ver, minha melhor amiga. Mulheres, vejam, vale muito a pena. A gente sai com dor na barriga de tanto rir.
0: Uma baita produção
1: brasileira.
0: Eu tô louco pra ver A Odisseia, né? A Odisseia, que é um baita...
1: Ah, sim. Eu voltei porque tem vagas do Cine.
0: A Odisseia é conta a história, né, da Odisseia grega, né? Então eu tô louco pra ver, porque existem as melhores produções e os melhores efeitos especiais nesse filme. Então também vale a pena ir ver.
1: Se não me engano, não sei se tá em cartaz ainda, mas já tá passando no trailer, Se Eu Fosse Você 3, que é um filme brasileiro também, com a Glória Pires e Tony Ramos.
0: Sim.
1: E agora com os filhos. Então, além do casal, os filhos também trocam. Se Eu Fosse Você, passam pro homem e pra mulher, também parece ser bem divertido. Então aproveitem final de semana, né? Aproveitem o cinema. R$10 só. Vamos lotar esses cinemas da cidade.
0: E outra coisa, né? Vai estar chovendo, né?
1: Então vai, já te programa. Vê um filme atrás do outro, vamos lá.
0: Exatamente.
1: Vamos de vaga?
0: Vamos.
1: Vamos lá de vaga, então, do Cine para hoje. Atendente de loja, 2 encaminhamentos. Auxiliar de linha de produção, 6 encaminhamentos. Auxiliar em saúde de boca. Deve ser
0: auxiliar de saúde de boca.
1: É. 4 encaminhamentos.
0: Minha esposa é.
1: Assistente de vendas, 4 encaminhamentos. Líder de jardinagem, 4 encaminhamentos. Serviços gerais de lavanderia, 5 encaminhamentos. E uma vaga de auxiliar de cozinha, 4 encaminhamentos. Exclusiva aí para pessoa com deficiência. Vamos para as vagas, então, do CIEE, que são as vagas de estágio. Então, atenção, alunos da FURG, em outras universidades, IAD. Disponibilidade de efetivação para várias delas. Uma delas é apoio pedagógico aqui no centro da cidade, vaga presencial, todas elas com bolsa auxílio. Apoio pedagógico, outra vaga também. Depois, para uma vaga de estoque no cassino, uma vaga presencial. Marketing digital e e-commerce no Parque Marinha, também uma vaga presencial. Setor contábil no centro. Auxiliar eletrotécnico também no centro, tem bastante vaga. Uma vaga administrativa no bairro São Paulo. Uma vaga de atendimento ao cliente no centro. Outra administrativa no bairro São Miguel. E uma vaga também para o setor administrativo no centro. Lembrando que todas essas informações detalhadas você encontra no site cers.org.br/conjuntos, coloca ali o nome da tua cidade. Na rua também, Benjamin Constant, no endereço lá físico, né, do CIEE, número 80. Tem o WhatsApp para dúvidas no 539-8403-1505. E o horário de atendimento é das 8 ao meio-dia e da 1h30 às 5h30, Fernando.
0: Everton, sabe quem é que está nos escutando?
2: Quem
0: está? Lá no sítio Gouveia, o Rubi já está na escuta, junto com o Laurinho, que já deve estar indo para o trabalho. E também o meu querido irmão escoteiro, o Emerson, lá do grupo, que a gente tem um grupo de escoteiros, já falei isso aqui várias vezes, né? No WhatsApp, de velhos lobos, como a gente chama, né?
1: Um abraço pro Luciano, escoteiro também, né?
0: Luciano, escoteiro,
1: me lembro.
0: Então a gente e pro chefe Nereu, que trabalha aqui na FURG, junto
2: protocolo
0: pessoal do protocolo ali, né? Chefe Nereu e toda a gurizada do protocolo aí, um abraço pra toda essa gurizada daqui do campus e também dos escoteiros que nos escutam por aí, né? Um abraço pro Rodrigo ET, que também é escoteiro, né? Então, por que eu digo também é escoteiro? Uma vez escoteiro, sempre escoteiro, meu amigo. Então, o cara que foi escoteiro um dia sempre vai ser escoteiro. Carrega esse ideal pro resto da vida.
2: Cara, eu tinha que ter visto, não sei se tu viu, mas se tu não viu, tu perdeu. A minha neta de 2 aninhos desfilando no grupo
0: Silva
2: escoteiro
0: Paz.
2: Do Silva Paz.
0: E eu vi também o Theo desfilando com o totem do lobo na mão. Então o Theo tava louco de faceiro, né, tia?
1: Me veio, agora só vem show, né? Mandei até pra ti, Everton. Por isso que o Sadi vai estar aqui?
0: É.
1: Nenhum de nós?
0: Sadi.
1: Casa Barra, sábado, dia 19.
0: Cara,
1: Jax
0: uma...
1: Maciel e Sadi.
2: É uma lástima o Casa Barra abrir só eventualmente, né? Porque
1: mas tá vendo
2: é um
1: ainda,
2: espaço
1: né?
2: de cultura
0: espaço
2: maravilhoso.
0: Fantástico.
1: É, vamos ter show com o Sadi aí.
0: Então, pra quem tá, quando é que vai ser, Raquel?
1: Dia 19, sábado.
0: Ó, que maravilha. Então não tem ainda um depois do jantar do jantar dançante daqui da primavera da
1: sexta
0: da
1: e
0: FURG,
1: sábado,
0: né?
1: E tem também o teatro, né, Grécia Janucas, no dia 19
0: Januca.
1: Também aqui em Rio Grande, programação final de semana
2: cultural.
1: Não tem como reclamar que não tem nada pra fazer
0: então,
1: em Rio Grande.
0: Atenção. Tá na cidade, vai ver a Grécia. Então, aí a Raquel ligadinha sempre no nosso programa também, a Raquel Valério aí do Teatro Municipal do Rio Grande. Então, um abraço pra todo esse pessoal que tá nos escutando e a gente vai com previsão do do tempo, né, Everton?
2: É, vamos. Se vamos, vamos então, vamos lá. Sexta-feira de tempo instável e atenção para chuva forte na região sul do estado do Rio Grande do Sul. Em Rio Grande, a previsão é de chuva pela manhã ainda e possibilidade de temporal à tarde e chuva novamente à noite. Temperatura entre 14 e 15 graus, cerca de 28 milímetros de chuvas previstos. As rajadas de ventos podem chegar até 39 quilômetros por hora. Em São José do Norte também terá chuvas e trovoadas, com previsão de aproximadamente 34 milímetros e rajadas que podem chegar a 52 quilômetros por hora. Em Pelotas, terá chuva forte, possibilidade de temporal e cerca de 30 milímetros de acumulados, com rajadas de aproximadamente 42 quilômetros por hora. Em Santa Vitória do Palmar, terá um cenário menos instável, com muitas nuvens e possibilidades de pancadas de chuva à tarde. São Lourenço do Sul terá chuvas e possibilidades de trovoadas, enquanto Santo Antônio da Patrulha também terá pancadas de chuvas e trovoadas. Atenção para a formação de um ciclone extratropical na região sul. A Defesa Civil alerta para tempestades, granizos e rajadas de ventos que podem chegar até 90 km por hora nas áreas de maior riscos do estado. Na Lagoa dos Patos, a orientação é acompanhar de perto o nível das águas. Com as chuvas previstas para hoje, é importante observar a elevação das costas no Rio Grande do Sul e principalmente Rio Grande e São José do Norte, e possíveis reflexos sobre áreas baixas e com pouca drenagem. E para o final de semana, o sábado ainda está instável e frio, com chuva em vários pontos da região. No domingo, a instabilidade diminui gradualmente, mas o frio permanece. Esse, então, foi o boletim meteorológico para o programa Primeira Página, na FURG FM 106,7
0: MHz. E a gente já está por aqui com o pessoal, para nossa entrevista do dia, né? A Carol e o Marco já estão aqui conosco e daqui a pouco a gente vai entrar com entrevista no ar. Mas antes, eu tenho que falar aí que o nosso maior e melhor ouvinte, o Leonardo Ramírez, que é o cara diz assim: eu sou o maior e melhor ouvinte da Rádio FURG. Então, um abraço aí pro meu irmão Leonardo Ramírez, um grande abraço, esse grande ouvinte do nosso programa aí, né? E a gente vai dizendo o seguinte: e a MPU encerra inscrições com o maior número de trabalhos da história. A mostra recebeu 2.080 inscrições, consolidando o recorde de participação.
2: Então, e inclusive a tua, né, Fernando?
0: Inclusive a minha, que vai falar aí sobre o pai Zé da Saia.
1: Vamos só comentar dos desligamentos, se não chegar
2: antes
1: a falar, né?
2: Desligamento, o cara fala Instagram, mas tira as ciências sociais.
1: Ah, ele tira. Dois desligamentos hoje previstos e programados, um da 1h30 às 4h30, na BR-392, na rua Doutor João Moreira, e o outro, então, à tarde, da 1h-5h30, Ana Pernegotti, no Bolacha.
0: Então, enquanto a gente arruma os nossos convidados por aqui, eu vou tocar aí o nosso rock de transição pra essa galera toda que escuta o programa Primeira Página. Segura o som.

0: voltamos, são 8 horas e 12 minutos e a gente já tá aqui com a Caroline e também com o Marcos e já tá toda a galera aqui preparada para escutar aquele som. Mas antes disso, o Marcos vinha contando aqui em off a história da banda,
1: Dona,
0: né?
1: Li.
0: Dona Li. Conta para nós, Marcos, o que vocês estão aprontando aí com a Dona Li? Que história da banda? Conta essa coisa toda para nós.
2: Então, bom dia.
0: Bom dia.
2: A gente tá com o projeto Dona Li desde o final de 2019. Eu tava conversando aqui em off, né, explicando isso aí. A gente vinha de um outro projeto, eu e o Val, né, que era com o Murilo e o Glênio. E a gente tava encerrando esse projeto e a gente queria dar continuidade aos nossos projetos musicais. E a gente deu início, então, a um outro projeto. Nisso chegou o Rafa, o Rafael Rudá e o Arthur Gomes. A gente montou um projeto e o Rafa, né, na época, trouxe o nome Dona Li. Dona Li é uma música do Miles Davis, é um jazz.
0: Sim.
2: Né, bem conhecida. Então deu nome à banda. Ela foi imortalizada pelo Jaco Pastores, o grande baixista, né, o punk do jazz. Né, e a gente colocou então esse nome pela sonoridade também, e porque ele fica, tanto ele funciona muito bem, a sonoridade, tanto em inglês, né, como em português, é uma sonoridade legal, associa a outros Lis da
0: sim, Rita Lee,
2: Rita,
0: né?
2: Rita Lee. Mais do que nunca, hoje com a chegada da Carol na Dona Li. Depois a gente trouxe o repertório em português, que antes não, a Dona Li não trabalhava com repertório em português, era só clássicos em inglês, e o formato da Dona Li sempre foi priorizar clássicos do rock internacional e sim, nacional, mas só abrimos esse filão nacional com a chegada da Carol e essa...
3: Quando que ela chegou aí? Fala, Carol, quando é que chegou?
2: Em 2024, início de 2024.
4: Não, eu acho que foi final de 2023.
3: Olha!
2: Final de 23.
4: Eu acho que foi, final acho que foi em dezembro de 2023. Primeiramente, bom dia.
0: Bom dia,
4: claro.
0: Bom dia,
4: Carol. Obrigada pelo convite. Mas se eu não me engano, foi isso. Foi final de 2023.
2: É.
4: E nunca mais fui embora.
0: É?
4: Não. Talvez eles tivessem tentado, mas eu não fui.
2: A gente achou que a gente estava em paz e aí... Nunca mais tinha um espaço.
5: Depois que entra uma mulher pra banda.
2: O chicote come e a gente tem que. Aí nunca mais a gente teve que andar na linha.
0: Tem que andar na linha.
5: Não tem jeito, né?
0: A Carol tá.
4: Calúnias. Somente calúnias.
0: A Carol traz todo mundo na cincha.
5: Poder
2: não tem jeito. Não. E não tem. Ela é uma vocalista que ela sabe. Ela diz assim. Te passasse.
0: Ainda fica regulando.
2: Não, sai, te passasse. Te entrasse um antes.
0: Que loucura, cara.
5: Analítica.
2: Aí, fiquei te esperando. Pronto. E assim vamos, né?
5: E tá tudo bem, né?
2: A gente olha um pro outro, os outros três quietinho, né?
3: Fazer o quê, né?
2: Então, a Carol...
3: É assim, quem manda, manda, né? Não, manda, é sempre manda, assim. Né? Não tem
4: pobre isso. De mim, pobre de mim.
0: Então a Carol veio mais como a mãe pra banda, né? Eu vou mandar nessa banda e deu, acabou.
2: Olha, eu vou dizer assim, ó. Na verdade, o único casado é o Marco, né? Mas ele não muda, ele chega ali e é mandado de novo.
5: Não consegue.
2: Eu, Anselmo, coitado de nós.
0: Fica só de longe analisando.
2: O negócio é baixar a cabeça e
0: tocar.
5: E trabalhar.
0: E tocar.
2: É.
3: Falando nisso, o que vamos cantar? Vamos cantar já? Vamos fazer música?
4: Já, sim.
3: Assim.
4: Vamos fazer? O que a gente vai fazer? A Dona Li, ela... Quando eu entrei na banda, né? Era um repertório, como ele tava falando, majoritariamente internacional. Mas eu, particularmente, sou muito fã do rock nacional, né?
3: Ah, eu também.
4: É, e gosto muito de cantar em português. Gosto muito de cantar em português também. É, e aí a gente também incluiu também muitas músicas com vocais femininos, né? Que antes não tinha tanto. A Dona Li sempre foi, como o próprio nome da banda fala, Dona Li Classic Rock. É, sempre foi uma banda de rocks clássicos. E depois a gente começou a, como eu gosto de dizer, não só tocar rocks clássicos, mas transformar clássicos em rock.
3: Ah, isso é muito importante. Até porque todo rock é clássico, né?
4: É, justamente. Mas aí a gente começou a dar roupagens para outras músicas que acabou que deu certo, assim. Tem uma música que a gente tem no nosso repertório, que é do Belchior. E todo show que a gente toca, todo mundo fica muito... A gente percebe que o pessoal gosta bastante. E a gente nunca conseguiu tirar ela, assim, porque o pessoal sempre recebe
3: muito
4: bem.
3: Se não botar no repertório, o público pede.
4: Exatamente.
0: Então toca Belchior pra gente aí, por favor, né?
5: Já que falou
0: e deu a deixa, né? Toca Belchior pra gente.
4: Podemos.
2: Vamos lá, então.

0: Muito
1: parabéns, cara, que baita som aí, eternizado aí pelo Belchior, né?
2: Belchior,
1: um grande astro aí dos anos 60 e 70 no Brasil, o cara que movimentou todos os canais da música,
2: uma,
1: né?
2: Uma grande história, né? Belchior é um compositor e uma mente fantástica. Eu há pouco li a biografia póstuma, né, falando dos últimos anos da vida do Belchior, e ali traz muita informação, né, muita coisa legal pra gente descobrir a respeito, né, do não só do cantor, mas do homem Belchior,
1: da,
2: né,
1: pessoa da Belchior,
2: pessoa, da pessoa, é. No final da carreira ele sofreu uma influência, né, da companheira, que acabou mudando muita coisa, né, nele. E ele mesmo, como artista, né, se transformou, né, um bocado. E são nuances bem, bem interessantes de descobrir a respeito. E ali, se quem tiver a oportunidade de ler esse livro, vai descobrir muita coisa a respeito do Belchior.
1: E que, na realidade, o artista está sempre se reinventando, né?
3: Às vezes para o bem, às vezes para o mal, né?
2: Não, ele, claro que ele teve bastante coisa que complicou a carreira e a vida dele, né? Mas o artista tem que se reinventar. É uma reinvenção diária, né, para se adaptar, para criar.
3: Tem que estar sempre em metamorfose, né?
2: Sim, a criação é fundamental.
1: A própria história da dona...
2: Para a criação.
1: A própria história da dona Lee, então, se reinventa quando traz a Carol pro vocal aí.
2: Sim,
1: e
2: sim.
1: Esse baita vocal. E trazendo o repertório ainda de Belchior, cara. Então, é muito legal.
0: Música, inclusive, que ficou muito conhecida na voz da Elis Regina, né?
1: Sim, verdade.
2: Sim. A Elis cantou muita coisa do Belchior, né? Então,
1: sim, ele era um...
2: E muita gente cantou muita coisa do Belchior, né?
1: E às vezes a pessoa nem sabe, né? Que, tá,
2: que é dele, né?
1: Que é dele, é do Belchior e tal. Mas ele era um grande musicista e trazia aí consigo as letras das músicas e também a parte musical, né? Pelo que se sabe, Belchior aí era um grande musicista e trazia consigo essa história toda, né? Eu não sou um fã de Belchior, né? Mas conheço alguma coisa da história dele, porque meu irmão é violonista também e tocava alguma coisa de Belchior. Então, o cara era um gênio,
2: inclusive,
1: praticamente um
2: isso,
1: gênio.
2: Né? Porque aqui, hoje, a gente está com violão, né? E eu sempre falo a respeito, são instrumentos bastante distintos. Tocar guitarra no palco com ela elétrica e com toda a sustentação dos amplificadores é uma coisa. Chegar aqui com o violão...
3: Fazer um acústico, né?
2: Um acústico, tanto é que ele muda muito a execução. A gente, do que a gente faz no palco com a guitarra, para chegar aqui e fazer com o violão, muda a sustentação. O arranjo tem que, na verdade, tem que ser outro, né?
1: Sim.
2: Hoje a gente está adaptando aqui.
4: Ontem o Dani falou do Belchior também, né? Que conheceu aqui em Rio Grande, né? Tá ligando os assuntos.
1: O Dani
4: aqui hoje.
1: Teve a oportunidade nas antigas passagens da Rádio FURG, lá na Luiz Loreia, né, Everton? E aí o Dani teve a oportunidade de, inclusive, tomar vinho com o Belchior. Lá pela Rádio FURG, lá, né? A década de 80, 90, eu acho.
2: Boas recordações. Ainda ontem a gente estava comentando sobre isso. A gente, com uma outra formação, a Big Bang Blues, na época. Isso.
1: Ah, sim, muito conhecido.
2: A Big Bang Blues era eu, o Chris, o Eduardo Scalier, grande baterista rio-grandino, que hoje muito nos representa, está em São Paulo, gravando, tocando com Kiko Zambianchi, Marcelo Nova.
1: Oh, que legal, que legal.
2: E com outros tantos nomes, né? E a gente, numa noite, a gente estava divulgando dois shows nossos e algum trabalho que a gente estava fazendo, e casualmente, uns dias antes, eu encontrei o Bebeco Garcia.
1: Ah,
2: e o Bebeco foi com a gente pro programa divulgar o Me Chama um Curto Circuito, que ele estava lançando na época. E foi muito legal te ver ali, a primeira oportunidade de tocar com o Bebeco. Grande figura, senhora.
3: Cara, Rio Grande é um palco de músicos fenomenais, né? Então, eu tô tendo um problema aqui, que toda vez que a gente traz os músicos pra cá, eu acabo me apaixonando, me emocionando. Eu gosto muito de música, tá?
0: Ontem a gente teve uma roda de conversa. É até interessante a gente trazer isso, porque a gente tá contando essas histórias, e a gente contou algumas dessas histórias ontem ali na Vanguarda, né? Vou até fazer o convite, que hoje de noite a gente vai estar ali na Livraria Vanguarda novamente, com a exposição do Projeto Farol do Rock, exposição Memórias do Rock. Uma mini exposição agora, que futuramente vai se tornar uma exposição maior e permanente. E a gente fez uma roda de conversa com alguns personagens da cena musical do rock da cidade. Mas antes de passar para essa parte do que a gente estava conversando ontem, só vou aproveitar para já falar um pouquinho sobre esse projeto, né?
1: Claro.
0: Eu como representante do coletivo Bergamota Cultural e a minha colega Vanessa como representante da Silks Produções, a gente está trazendo um movimento chamado Farol do Rock. O objetivo é justamente abrir espaço para os artistas, né, do rock na cidade de Rio Grande, e reviver, né, as memórias, o passado, enfim, né? Deixar registrado e vivo, né, a cena do rock na cidade. E o que era para ser um festival, único exclusivamente, acabou se tornando algo muito maior e acabou virando, de fato, um movimento cultural. Dia 27 de setembro vai acontecer o Festival Farol do Rock ali na Henrique Pancada, na orla da Henrique Pancada.
1: Ah, que legal.
0: No palco muito simbólico.
3: Bebeco Garcia,
0: justamente, no palco Bebeco Garcia. E vão ser quatro bandas, vai ser no domingo, 27 de setembro, né? Vão ser quatro bandas que vão estar participando, vai ser nós, a Dona Lee, a banda New Hell, a banda Niméria e a banda Other Name. Quatro bandas de rock na cidade que tocam estilos um tanto quanto diferentes, assim. Então tem uma pluralidade mesmo dentro do rock. Só que a gente sentiu a necessidade
2: Duas delas com vocais femininos.
0: Vocais femininos, que também são outro ponto. A gente sentiu a necessidade de expandir um pouco isso quando surgiu a ideia de vamos fazer um evento de lançamento do festival, quando vê como uma mini exposição. Eu muito humildemente pensando assim, a gente conhece tanta gente, né? Deve ter alguém que tem uma foto, uma camiseta de uma banda.
1: Apareceu
0: um ingresso,
1: muita coisa.
4: Trazer a memória, né?
0: Assim,
4: a história,
0: justamente.
4: Né? Que legal.
0: E aí a gente pensando, por exemplo, a gente tem aqui em Rio Grande o disco Rio Grande Rock.
3: Que eu toco aqui.
0: Ah, que legal. Que é um disco que casualmente o nosso baterista, o Marco Camargo, né, o Feijão, ele também toca numa das bandas ali. E eu pensando, ele deve ter o disco, ele vai conseguir umas fotos. Eu pensando humildemente, vou chamar com um outro, assim, a gente vai conseguir alguma coisa. Só que daí a gente teve a ideia de divulgar no Instagram, perguntando quem tivesse algum material, algum acervo, alguma coisa assim.
3: Cara, apareceu muita coisa, né?
0: E de forma orgânica, a postagem meio que
3: explodiu,
0: justamente. As pessoas se compartilhando, marcando umas às outras. Legal. Fulano, tu tem alguma coisa aí? Mano, não sei o quê. As pessoas entrando em contato. Então,
1: que
0: assim.
1: Que legal.
0: Aí a gente percebeu que o que era pra ser uma singela mini exposição só de lançamento e teria que ser algo maior, porque realmente a gente sentiu que o pessoal abraçou
4: que tinha
0: as causas
4: pra isso, né? Mas de algo maior.
3: O pessoal tá muito saudoso daquela época.
0: Muito saudoso. E não só isso. O que a gente percebe, assim, é que houve um tempo onde a cena acontecia era muito mais efervescente, né? E por algum motivo isso parece que está sumindo. E cada vez mais, principalmente, não só os artistas do rock na cidade, mas principalmente os artistas do rock, estão tendo dificuldade de encontrar espaços. E a gente queria mudar isso, porque, como a gente estava falando agora, Rio Grande é uma cidade muito musical, com muitos artistas. Muito artista. É uma coisa que não é todo lugar que tem, assim, né? E não só artistas, por serem artistas, mas artistas de qualidade. Então, se o espaço não existe, a gente precisa criar. Esse era o objetivo do festival. Quando a gente chamou para essa mini exposição, muita gente entrou em contato. Só que, claro, ali no espaço da Livraria Vanguarda é um espaço um pouquinho menor. Então, a gente não consegue botar tanta coisa. Mas a gente já tá com algumas parcerias para fazer uma exposição permanente. E aí, sim, muito maior. Então, aos pouquinhos, a gente tá chamando as pessoas, tá pegando os materiais para justamente fazer essa exposição.
3: Sabe quem nos deixou há pouco tempo, né? Um grande amigo meu, que era um paizão da nossa turma da década de 80, que era o Volmar Dias Quaresma. Tá. Ele fez dois eventos no Cine Lido chamado Pacto de Rock. Tá? Isso na década de 80. Foi algo maravilhoso. A banda Trampo na época era o top de linha da cidade, né? Até porque os guri tinham um pouquinho mais de grana do que os outros, né? Isso facilitava um pouco, tinha equipamentos melhores.
2: O Trampo, ali a gente. Na época eu estudava com o Flávio.
3: Flávio Ravara?
2: Flávio Ravara.
3: Grande baixista.
2: Na quinta série lá no Salê, né? A gente estudando juntos. E eu tava começando a tocar. O Flávio já tinha influência do André. né? E tocava baixo e eles tinham uma grande influência de Beatles. Ainda ontem estava falando sobre isso. E eu me lembro que foi um dos primeiros shows, assim, dentro da escola, ainda com o Vandré cantando. É, o Vandré era o vocalista, guitarrista, o André Ravara, o André tocando a guitarra e o Flávio tocando o baixo.
0: Aliás, culpa do André, que eu tô nadando ali hoje.
2: Exatamente, vamos deixar
4: claro. Coisa boa, culpas, né? Coisa boa.
2: Porque um belo dia eu acordei, tô tomando meu café da manhã, abrindo o Instagram, olhando, e vejo uma postagem do André onde tinha um ser com cabelo esvoaçante, né? E eu olhei, e eu, a princípio, olhei ali, enlouquecidamente cantando no palco, no cassino, e eu perguntei, André,
3: de onde é que tirasse essa criatura?
2: Quem é esse vocalista? Ele disse, não é o vocalista, é a vocalista. Eu digo, é que, cara, tinha de calça jeans, camiseta, de longe, assim, enlouquecidamente, não dá pra saber.
0: Não, deu, não, não, vídeo uma líquia, né? Aí, até que pix, eu tá, acho.
2: Mas canta muito bem, cara, esse vozeirão todo, né? Eu digo, canta muito bem, tá tocando, continua tocando contigo. E ele disse, não, isso aí é uma imagem antiga, isso aí tem anos já.
0: Nossa, acho que tinha uns 15 anos, nem sei, era muito tempo.
2: Não, não era pra tanto, Carol.
0: Era muito tempo, eu não aí, sei, pelo menos uns 10.
2: Aí tinha. Eu digo, não, mas não tá cantando, mas não, ela canta muito bem, cara, é a Carol. E aí eu digo, tens contato dela? Ele me passou na hora e eu já entrei em contato com ela, porque eu tava procurando. O vocalista, na época, o nosso vocalista, o Ringo Sander, tinha deixado o projeto, né? E a gente estava sem vocalista. Então, inclusive, a gente estava num hiato da Dona Lia. A gente passou um final, um verão, na verdade, de férias. E aí foi quando a gente chamou a Carol e ela veio.
0: Era um vídeo que nem eu sabia que existia. Quando apareceu, eu digo, meu Deus.
1: Gravado com um celular de longe.
0: Não, era um evento, que rolou.
2: Tanto é que não deu pra. Eu só ouvi aquela voz, né?
3: A voz marcou, né?
2: A voz marcou.
0: Mal sabia ele que a voz não era minha, né? Ele botou uma voz em cima, ele botou uma música em cima. Eu brinco com ele até hoje. Ele foi pego, a voz não era minha, a voz era da Pat Smith. Porque quando o André postou o vídeo, ele postou. Quer dizer, depois ele mandou o vídeo pro Marcos, acredito. Mas quando ele postou o vídeo. Como era um vídeo muito antigo e de longe,
3: e
0: assim.
3: Qualidade de não falar essas coisas.
0: Óbvio que não. E aí ele botou a música que a gente estava cantando, que era Give It Shelter, que a gente fazia a versão da Pat Smith, que inclusive agora na Dona Lia a gente faz também. E aí ele botou a música. Eu digo assim, meu Deus, esse vídeo existe. Eu não lembrava mais.
4: Ressurgiu.
1: Assim, ó, falando de cenário de rock e tudo, vou lembrar também um grande amigo, um grande irmão que partiu também já, que tu deve ter conhecido, o Marcos deve ter conhecido, e também a Carol, o Zizi Bravo, que tocava. Sim, Zizi... baterista da Cadillac, Cadillac 59, né?
2: Inclusive, eu. Em 2004, foi meu último... 2003, foi o meu último ano com a Big Bang Blues. A gente tocou numa Feira do Livro.
1: Sim.
2: Eu desci do palco e anunciei pros guris que eu tava deixando a música. Eu disse, vou dar uma parada.
0: Todo músico já passou por isso. Não, acabou a música, não.
2: Vender
0: todos os meus instrumentos. Tô de saco cheio.
2: Tem uma de bebê e tô de saco cheio. Tá? E vou parar. E eu falei, como? Eu vou parar, pessoal. Vou parar e parei. E aí fui tocar a minha vida, cuidar da família, virar um senhorzinho, quietinho, andar de bike, tocar minha vida como
1: uma pessoa normal,
4: um civil,
2: até 2017 eu tô saindo da minha do meu trabalho, da minha oficina, e
4: alguns anos sabáticos sem
2: música, dou de
4: cara
2: com o Zizi Bravo.
1: Zizi, uma figura.
2: Zizi vem caminhando e diz assim, e aí, tocando? Eu digo, Zizi, faz horas não toco, já
3: nem sei mais tocar.
2: E ele assim, não. Como assim? Não tô tocando? Eu digo, não, cara, nem tenho mais nenhuma guitarra, só tenho um violão hoje. Ele assim, não, vamos dar um jeito nisso. E aí.

0: O Fábio Viana, que foi guitarrista da banda Tara em Pelotas, tinha uma loja de instrumentos em Rio Grande, que era a Cedar House, e aí o Fábio era patrocinador do programa e tal, e aí e o Zizi participava junto com o Zizi era do programa junto comigo, era a voz do rock internacional.
1: Lá, o Zizi trabalhava na loja? Não trabalhava?
0: Trabalhava na loja. O Zizi vendia instrumentos, o Zizi fazia aqueles brick todo, né? Que a galera toda da música conhece o brick, né? Ah, vamos trocar a música, vamos trocar a guitarra tal, bateria, não sei o que, tava sempre naquele brick. E aí o Zizi fez parte do projeto aí, um ano e meio tocamos o programa Tá Na Hora do Rock, lá na co-irmã Rádio Oceano, e a gente fez lá Tá Na Hora do Rock, e o Zizi era uma figura, cara. Sim. O Zizi ele tinha comicidade, ele era cômico por natureza, então ao falar o Zizi já expressava aí a sua...
1: Com certeza em algum momento ele disse, quando tu disse alguma coisa que não foi de encontro ao que ele queria, agora tu me arrebentou.
0: Como eu dizia, meu velho, eu vou índio, mas teu avô nunca foi índio, cara. Então tá, cara, a gente tá aqui, o papo tá bom, mas eu quero ouvir música. E como a Carol tava falando aí em música estrangeira, sai alguma coisa pra gente?
2: Deixa eu ver.
0: Deixa eu
2: analisar.
0: Agora te peguei, né?
3: Não precisa ser estrangeira.
2: A voz tá fria ainda, nós
0: sentamos. Se tiver mais a ponta da agulha aí.
2: Deixa eu ver. A gente pode... Na verdade, o que a gente pode fazer, que não é estrangeira nacional, é Rita Lee, porque a gente tá...
3: Pode.
2: A gente tá treinando.
3: A rainha pode tudo.
2: A gente tá tirando algumas músicas, alguns especiais, digamos assim. Um deles é Rita Lee e o outro é Barão Vermelho.
3: Pode ser.
2: E Rita Lee... A Rita Lee é uma artista que a gente... colocou algumas músicas já dela no repertório e a gente toca, e teve um show que aconteceu de a gente tocar, acho que umas três músicas da Rita Lee, e lá no final alguém gritou assim, toca Rita Lee, eu digo, mas já tocou,
3: já tocou.
2: Então a gente teve que botar mais Rita Lee,
3: mais Rita Lee, mais Frejá,
2: exatamente,
4: toca Raul, toca Rita Lee,
2: a gente já tocou, daqui a pouco vai virar um especial Rita Lee, né? Não vai ser Dona Lee, vai ser Rita Lee.
0: Então toca Rita Lee aí pra nós.
2: Vamos fazer Luz Del Fuego?
1: Vamos.

0: 32 da manhã, é um privilégio, é ao vivo ainda, cara, que loucura, que baita som, vocês estão de parabéns, aí o negócio é muita música, muito rock and roll, né?
1: Lembrando que essa e muitas outras vão estar hoje lá na Livraria Vanguarda, às 19 horas, no nosso show de encerramento dessa mini exposição que a gente está fazendo lá.
2: No formato elétrico.
1: No formato elétrico.
3: Qual Vanguarda, vamos lembrar? Temos duas, né?
1: Isso, temos duas Vanguardas. Vai ser na Vanguarda do Centro, ali da General Neto.
3: Não é a Shopping.
1: Isso, não é a do Shopping. A exposição vai estar aberta ali a partir das 14 horas, até umas 18 mais ou menos, quando a gente já começa a montar ali o equipamento de som, já para as 19 a gente fazer o show. Aliás, falando sobre essa mini exposição e falando sobre as conversas da história do rock, ontem a gente teve uma roda de conversa, que foi uma das atividades da programação, né? E a gente conseguiu reunir alguns artistas da cidade que fizeram e fazem história na cidade.
4: São as histórias da cidade.
1: São a história.
3: Que momento, hein? Reunir todo mundo aí. Imagina.
1: A gente conseguiu reunir uma roda de conversa com Ângelo Vigo, Edinho Galhardi, Carioca Feitosa, o Marco Camargo, né? O Feijão, e o Leandro da Costa, que também é historiador. E que foi quem fez a mediação dessa roda de conversa. E foi um encontro muito bacana. Muitas histórias foram vividas.
5: Eles trouxeram até a menina da foto do vinil.
1: Trouxemos a menina. E eu vou te contar que nem ela sabia que ela era essa celebridade toda. Uma das coisas que a gente conseguiu foi encontrar com ela, com a Alessandra. E eu digo, mas eu preciso saber quem é a moça da capa. A garota da capa do disco Rio Grande Rock, que é um disco que foi feito, se eu não me engano, foi gravado em Porto Alegre, mas ele é das bandas daqui de Rio Grande.
4: Sim, não, foi passado o chapéu, então, se tu olha o encarte, assim, tem todas as lojas.
1: Todas as lojas da cidade. Eu brinco com o Marco, eu digo assim, esse encarte aqui tá escancarado o nepotismo, porque tu olha ali, não sei quem, fulano Camargo. Aí tem o Hernandes, não sei o que, Hernandes. Eu digo, os parentes estão tudo na.
4: Cara, todo mundo
1: ali
4: botou grana pra sair.
1: Comércio da cidade. É, o comércio da cidade foi um peso ali mesmo.
2: É, era outro momento. Só pra tu ver que nos cartazes do Pacto do Rock, né, a quantidade de patrocinador que tem embaixo dos dois cartazes. Né, eu por muito tempo. Eu trabalhei com esses cartazes. Eu trabalhava numa serigrafia, na época, os cartazes.
0: Sim, eram feitos em serigrafia.
2: Então, o que acontecia? Hã?
0: O cartaz era feito em serigrafia.
2: O cartaz era,
0: né,
2: feito em serigrafia.
0: Não era offset, não era laser, não era nada.
2: Então, tinha muita festa. Existiam muitos locais.
1: Lambi-lambi no
4: Águia Branca. Don Quixote no cassino.
1: A gente tem um cartaz, na verdade, nessa exposição, que inclusive foi o Feijão que fez. E ele foi na caneta, foi todo desenhado na caneta, assim, tu olha. Ele, a gente precisava apresentar Neandertal.
4: Precisava apresentar,
1: E ele fez na
4: Neandertal.
1: Tem lá.
3: Olha, em raio-x, lembra?
1: Exatamente.
4: Sabe, a gente teve naquela época, uma apresentação de rock no anfiteatro da FURG, Campo Cidade, onde o nosso data com a irmã ali, o Marcão. Marcão é músico de São José do Norte, se apresentou,
0: se apresentou
4: lá como músico de rock.
0: Era punk rock.
1: Ontem a gente falou sobre isso, sobre como o rock acabava. O Edinho também comentou sobre isso, sobre como o rock ocupava esses espaços.
4: Tu
1: de
4: sabe
1: teatro,
4: que eu fui um show do Kid Abelha em Pelotas. E quem abriu o show do Kid Abelha em Pelotas foi a banda Trampo, aqui de Rio Grande.
1: Sim. Ah, que legal.
4: Pra ver o nível que a gente tava. Que a gente tava aqui em Rio Grande.
1: Mas,
4: né,
1: até isso foi uma coisa que mudou. Até isso foi uma coisa que mudou.
4: Muito,
1: né,
4: louco, aquele
1: a
4: capelão.
1: Gente... a gente.
2: David Coverdale, Rio Grande.
1: A gente.
2: Grande voz, viu?
1: Essa questão do patrocínio é uma coisa que hoje em dia já se tem uma dificuldade, não
4: muito,
1: é?
4: Muito.
1: Pra gente ver como a cena existia, né? E era viva. Hoje a gente já tem essa certa dificuldade. Inclusive, o nosso projeto é um projeto independente, né? Que a gente tá sempre buscando parcerias. Já quero deixar aqui também o convite Pra quem tiver interesse.
0: Os parceiros.
1: Em parcerias, pode entrar em contato com a gente. Aliás, o, é, quem quiser também acessar, a gente criou um Instagram pro projeto, que é @faroldorock.rg. Ali a gente tá colocando todas as informações. E tudo isso que a gente tá falando aqui, a gente comentou ontem lá na roda de conversa. Foi muito legal. Até o pessoal que não é do rock, que foi lá assistir, dizia assim, eu vivi isso, eu vivi essa história, porque, né, anos 80, anos 70, eu lembro disso. Então, assim, não é só rock, né, é a história da cidade, é a história das pessoas, é.
4: Eu nunca cantei nada, mas no show do Taranatirissa eu subi no palco e cantei com eles.
1: A gente tá com um disco lá, como é que é o... É o... Poxa vida, Rock... Rock...
4: Garage.
1: Que tem uma música do Garotos da Rua, tem o Taranatirissa, a gente conseguiu também essa... E a gente tá botando pra tocar, viu? Se eu chegar lá, você escuta a musiquinha também. Exato. A gente conseguiu uma vitrola e a gente tá botando lá pra tocar. Tem bastante material.
4: Tem o Grande Rock
1: lá.
4: Do Sul também, era um disco muito bom.
2: Sim,
4: o
2: primeiro com isso. Engenheiros, TNT, acho que o The Fala. Os Eles.
4: Eu toco aí de vez em quando, eu toco Os Eles.
0: Os Eles. E assim, grandes nomes da cultura do rock, né? Gaúcho, como Rosa Tatuada, como. Os caras que fizeram muito sucesso,
2: a gente,
0: né?
2: A gente viveu um momento com uma efervescência muito grande, né? De músicos,
0: bandas, né?
2: Onde começaram com alguns festivais em Porto Alegre. Qual era a escola? O Rosário
0: famoso.
2: Tinha um festival muito forte.
4: O festival do Rosário.
2: Que era no Gigantinho. E ali deu o pontapé em muitas bandas, como o TNT, que depois se partiu e começou o Cascaveletes, com o Flávio Basso. E tudo isso refletiu no Rio Grande do Sul inteiro.
4: Então, no Brasil tá, no inteiro, Brasil, porque o movimento do rock gaúcho, ele tomou conta do Brasil certo momento.
2: Ontem eu tava conversando casualmente com um paulista.
0: Não acredito. Eu tô perguntando pra você alguma coisa de rock gaúcho, né, cara?
2: Eu tava conversando ontem com um paulista e ele tava falando sobre isso, que as revistas, que basicamente eram as revistas de música, de uma Bias e outras, que eram do eixo Rio-São Paulo, elas meio que boicotavam as bandas gaúchas. Quando falavam mal, falavam muito mal. Por exemplo, o Engenheiros era a banda que mais tinha chego lá em cima, né? Projeção
0: nenhum
2: nacional.
0: Nenhum de nós também, né?
2: Nenhum de nós depois. Né? E tudo isso a gente viu aqui no ginásio do FM.
0: Isso!
4: Até porque.
0: Agora mesmo a gente tá falando Sadi tá vindo a Rio Grande, cara. Sadi tá vindo a Rio Grande aí no Casa Barra, pra um evento especial aí.
2: Ele, eu acho que ele e o Jacques Maciel.
0: O Sadi, se não me engano, se não me falha a memória, veraneava no cassino.
2: Sim.
0: Então,
1: assim, tem história de que o alemão Ronaldo morava aqui em Rio Grande, morou por um tempo aqui, né?
4: Gente, são 9:10. Tá? Eu sei que o papo tá maravilhoso, mas vamos tocar mais uma pra
3: Toca
4: gente.
3: Mais uma, mais duas?
4: Gente, depois a gente encerra.
1: Ele perguntou de rock gaúcho. Na verdade, eu sei várias, mas eu não sei se a gente sabe as mesmas. Esse é o problema.
3: Bater ali pra tocar.
1: Deixa eu pensar aqui uma de rock gaúcho. Acho que é a mais clássica, não sei se sabe, não sei. Talvez saia.

0: cara. Rock
1: como diz, como dizia o Faustão, quem sabe faz ao vivo, é, né? Estão ensaiando aqui, na...
2: É, né? Esse clássico, a gente... Acho que não tem muitos...
3: Não tem como não saber, né?
2: Não tem como não, né?
3: Se pedir pra tocar essa música não saber, tem alguma coisa errada. É. Algo de errado nessa série.
2: Incrível que uma noite alguém pediu, queria tocar essa música e o músico chegou e ele não sabia toda a música. Eu digo assim...
1: Como assim?
2: Se tu não sabe toda a música de não sei...
3: Não sabe mais nada, então. Tu não sabe mais nada.
0: Existe. Eu não sabe rock. Não sabe rock.
2: Mas então, a noite, a música e a gente vendo tantos amigos, né? Agora lembrei de tantos, enquanto tocava essa música, lembrei de tantos momentos do próprio Zizi.
0: Sim.
2: Do meu grande amigo que tanto toca rock gaúcho, o José Bonilha.
1: Ah, Bonilha.
2: Bonilha teve aqui com grande guitarrista que eu sempre nunca deixo de enaltecer, que é um grande guitarrista, um grande músico, com uma baita capacidade musical. O Paulinho, grande figura, né?
1: É uma figura, né? Icônico,
2: então,
1: né?
2: Então a gente tá cheio de bons músicos e...
0: Artistas, né?
1: Como é que faz pra contratar, Dona Li? Que a gente falou, mas a gente não disse o mais importante.
3: A gente tem o nosso Instagram, que é banda.donali. O Dona é com dois N's, bem americanizado. E o Li, tal qual, como eu costumo brincar, tal qual Rita Li, com dois E's, L-E-E. Banda.donali no Instagram. Pode chamar a gente lá, lá tem bastante material nosso. Pode curtir o nosso show hoje de noite. A gente ficou muito feliz de vir aqui hoje.
0: Nós somos muito felizes e agraciados de 8h55 da manhã escutar clássico do rock gaúcho pedido na hora aqui, né? Então, assim,
1: sabe, ó, quando a gente tava conversando aqui antes de entrar no ar, tava tocando Replicantes.
0: É.
3: Ah, o rock gaúcho, ele, querendo ou não, ele tem essa memória afetiva para as pessoas, né?
1: Também, sabe, né? Tocou duas músicas na realidade. Tocou Replicantes e tocou o Gabardines.
0: Sex Experience.
1: A gente tocou as duas músicas enquanto a gente se preparava pra entrar no ar.
2: E além, tá, além do, tem o Jean também lá no Gabardines, o baterista. E tem o Cláudio.
3: Grande baixista.
2: A gente já tocou junto. Acho que quase todo mundo já tocou, já teve em algum momento, em alguma formação com outros.
3: Com alguém.
2: Todo mundo já tocou com todo mundo.
4: Eu queria dar um abraço aqui para os nossos ouvintes antes da gente fechar. Rodrigo Alves mandou mensagem. Sempre alerta, um grande escoteiro, uma vez escoteiro, sempre escoteiro. E o professor Azelito tá mandando abraço, tá nos escutando aí também.
0: Professor Azelito aí com a roda de chimarrão, que é um semaruxo, né? Semaruxo que tá sempre nos escutando, porque ele é cearense, se criou no Maranhão e agora tá no Rio Grande do Sul.
4: Toma chimarrão.
0: Então ele é semaruxo, toma chimarrão. Me serviu lá na roda de chimarrão um chimarrão meio frio, mas me serviu um chimarrão, né? A gente foi lá, fui lá falar sobre o meu trabalho aqui na universidade, que é onde eu estou cursando Ciências Sociais.
4: Ah,
0: né?
4: saiu rápido hoje.
0: Ah, não, já fui na frente do ano
1: em Ciências Sociais.
0: Vou me malhar aqui, né? Então, aí a gente foi lá na roda de chimarrão e o professor Azelito é um cara que sempre traz as forças pungentes da cidade também no programa dele, Roda de Chimarrão, que é um podcast muito animado, muito legal, um papo bem descontraído, assim como é também o Primeira Página, né? Então,
1: Vamos encerrar com música, Fernando?
0: Antes a gente vai dizer o seguinte. Na segunda-feira a gente vai falar com o Jairo Fernando de Lima Coelho, coordenador de frotas e embarcações da FURG, o cara que é quase uma lenda, que nem o Moza,
4: que
0: né?
4: Que nem o Moza, porque ele não vem, né? Ele confirmou, vamos ver.
0: O Jairo vai vir aí falar sobre as frotas da FURG.
1: O cara que cuida dos navios da universidade, né, cara?
0: Então... E aí a gente encerra assim, ó. A gente se despede por aqui, mas a vibe continua com você. Um excelente final de semana. Valeu a pena, acompanhei e até segunda. E solta o som.
4: Tchau, tchau.
3: Vamos fazer a Lucas?
2: Podemos fazer a Lucas.

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0: Maravilha, encerrando aí a primeira página, né? Cara, que baita som.
1: Que baita som, lembrando a todos que no dia 18 tem jantar dançante da AFURG ali no Galpão Crioulo.
0: Então tá, assim encerramos o programa, a primeira página de hoje, e até segunda-feira.
1: Até segunda.
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0: 9:39. Bom dia a todas, todos e todes. Iniciando o Paralelo 30 aqui na FURG FM 106,7, a rádio da Universidade Federal do Rio Grande. Temperatura no município do Rio Grande para esta sexta-feira, 14 graus. Sensação térmica 10. Umidade relativa do ar 95%. É a informação da praticagem da Barra do Rio Grande para esta manhã de 11 de setembro, sexta-feira, 11 de setembro. Dá aí um bom dia.
1: Já é quase galera. Natal, hein? Quase Natal, já estamos quase chegando no final do ano aí, hein?
0: É quase Natal.
2: Ainda temos Dia das Crianças, que eu quero presente.
1: Bom dia.
0: Quem não quer?
1: Bom dia, sexta-feira.
0: Bom dia. Bom dia, Rafael Viana. Eu sou Deca Santorum. Aqui, Érica Xavier já deu seu alô. E Victor, sobrenome do Victor. Nunca falei teu sobrenome aqui, eu acho.
3: Meu sobrenome? Ah, é que eu gosto de falar meu nome é composto só. Como? Victor Pan.
0: Victor Pan.
1: Então tá aí.
0: Pronto, tá aí.
3: Bom dia.
0: Bom dia, Vic.
1: Hoje estamos
0: nós aqui. Um quarteto mais do que fantástico.
1: Hoje a equipe que coloca o Paralelo 30 no ar tá toda aqui na mesa conosco.
0: Chamada convidada a estar nesta mesa.
1: Sim, muito bom, né?
0: Nossa equipe, a galera tá com vontade de hablar. E hoje temos o dia propício para isso, porque
1: doa quem doer, né?
0: É mais...
1: Érica Xavier tá por aí. Doa quem doer.
0: Com critérios, gente, vamos sempre entrar.
1: Carinha dela,
0: que temos
1: carinha,
0: um defeso eleitoral, que temos lá. Enfim, temos regramentos. Embora a gente goste de subverter, tem alguns
2: que... Um defeso eleitoral que me censura.
0: Nos censura em grande parte mesmo.
1: É.
2: Mas tudo bem, quando tudo isso passar... Eu vou gravar um vídeo.
0: Vai?
2: Vou.
0: Já tá se fazendo anotações já?
2: Uma blusinha de Steve Jobs, assim, sabe? Num fundo preto, sentada num banco. Só uma luzinha, assim.
1: Fazer um monólogo.
2: Né? Um monólogo não, assim. É que tem um candidato que gosta muito de gravar videozinhos, assim, tentando se livrar das suas
1: culpas. Calma.
0: Olha,
1: calma.
0: Não se tem nomes. Ela veio pronta.
2: Não
1: vai
2: se
1: presa.
2: Tem nomes.
1: Não vai sair daqui presa. Olha isso.
2: Não teria tanta sorte. Eu não vou citar nomes.
1: Vai sair daqui presa. O carro dela demorou 5 dias pra ser deixar sair da prisão, imagina ela, quanto tempo vai demorar. Nós vamos ter que arranjar um habeas corpus.
0: E dessa vez com motivo. Ei, brincadeiras,
1: gente,
0: piadas.
1: É isso, porque nós estamos no bom humor, estamos aqui brincando, porque sextou, a gente está encerrando a semana do Paralelo, chegamos ao último dia do nosso programa diário aqui nesta semana. E a gente chega sempre com esse bom humor característico aqui, né, que tanto temos.
0: A gente tenta,
1: um
0: né?
1: Um pouquinho de bom humor, uma pitadinha de acidez.
0: Isso aí.
1: A gente vai colando por aqui.
0: A gente tenta potencializar e dar uma engajada no bom humor.
1: É bom.
0: E dar uma filtrada na acidez. Isso. Esse é o nosso movimento diário, que aí dá uma equilibrada,
1: isso,
0: né?
1: Isso. Vamos devagarinho.
0: Né, Vic?
3: Tem que ser, né?
0: É assim que a gente faz.
1: É isso aí.
0: Né? Movimentos da Vida 9:42.
1: Hoje a gente não tem convidado, vamos fazer o programa batendo papo aqui, trazendo notícias e músicas.
0: Pois é,
1: estamos com a nossa playlist do Paralelo 30 logada aqui, convidando a todas, todos, todes que estão por aí na escuta com a gente para conhecer a nossa playlist do Spotify, tá? Dá uma coladinha no Spotify, procura pelo Paralelo 30 Aptafurg, que tem ali uma playlist. É só Paralelo 30? Vou olhar.
0: O nome da playlist é só Paralelo 30.
1: Paralelo 30, isso.
0: Você vai ter que renomear Paralelo 30 Aptafurg, acho que vai ficar mais fácil de achar.
1: Tem que ver o quão difícil é quando alguém procura Paralelo 30, o que aparece.
0: Até nos contem aí, tá? Mas a nossa playlist também tá disponível ali na nossa página do Instagram. Se procurar ali nos linkzinhos da Bio, vai.

0: conseguir acessar. E agora, em seguida, a gente já reforça e coloca o link no story do nosso Instagram.
1: É isso, ó. Se tu colocar Paralelo 30 tudo junto, já aparece a playlist, tá? Do Paralelo 30. A primeira coisa que apareceu pra mim aqui, mas pode ser porque eu sou um dos administradores da playlist. Era legal alguém aqui, pessoal testar aí pra ver como é que fica.
0: Vicky, Érica, se mas puderem em algum momento pesquisar aí.
1: Aparece também, cara, e aí, pô, isso aqui é uma tipo, vou falar no ar.
0: Cuidado.
1: Cara, aparece o nosso
2: advogado.
1: Não, aqui, ó, tem vários artistas chamados Paralelo 30 aí Brasil afora, acabei de descobrir. Não, mas aparece o nosso canal do podcast do Paralelo 30, que por algum motivo perdemos o acesso, né?
0: Perdemos o acesso.
1: A gente tem o login, a gente tem a senha, a gente tem tudo e não consegue entrar neste login, cara, pra continuar postando os nossos programas lá em formato podcast. É uma briga que nós estamos aí, eu, Márcio, a Deca, há mais de ano com o Spotify, pra tentar logar de novo no negócio. Ele fica enviando código pra algum lado que nunca chega e a gente não consegue entrar, cara.
2: Maldito sejam empresas multinacionais.
1: Cara, exatamente, mano. Não dá pra bater na porta lá e reclamar e dizer, cara, me loga a minha conta.
2: Sim, né? Eu odeio coisas que eu não posso ir numa agência falar com uma pessoa.
1: Falar com a pessoa, né?
0: Xingar, pessoa, cara, que não tem culpa, não. Tá brincando?
2: Não, não é nem xingar, mas falar com uma pessoa que vai me resolver o problema.
1: Perfilzinho bonitinho, tu entra aqui, cara, tem vários programas do Paralelo, ó, bacana, ó. Só que desde 2025, ó, final de 2025, eu acho.
0: Perdemos o acesso.
1: Que a gente não consegue entrar, deslogou e a gente não consegue logar de novo.
0: Tentamos de tantas formas,
1: e
0: né?
1: E o canal tá no ar, né? Não é tipo, o canal saiu não, tá aqui, ó.
0: Não é isso.
1: Vamos ter que dar um jeito nisso, gente.
0: Porém, tá aí. Playlist no ar. Dia desses, Rafinha fez aí uma provocação, acho que até despretensiosa, de que para além das 20 e tantas horas que temos de música autoral, na sua imensa maioria aqui da região sul, que também poderíamos, faz muito sentido, termos músicas outras aí, nacionais, que trazem a temática, ou as temáticas que o Paralelo aborda aqui, né, Rafa? E aí ontem, ouvindo ali algumas músicas que curto, comecei a adicionar também na playlist do Paralelo 30.
1: Acho que é bom.
0: Alguns nomes outros aí, como Lineker, Chico Buarque e outras músicas que dão aí o tema, né,
1: acho,
0: que a gente,
1: né,
0: traz aqui.
1: Isso, eu acho que é isso, né? Porque, claro, é bacana ali porque a gente consegue reunir realmente muita gente independente, né? Principalmente artistas que são aqui da nossa região, galera aqui de Rio Grande, São José do Norte, Pelotas, né? Só que é legal dar a cara do que a gente roda aqui no programa, né? O Paralelo 30, ele tem uma estética, assim, muito específica, né? Do que a gente costuma tocar aqui com relação a som. Então, bacana colocar por lá também, pra quem curte aí o nosso programa, poder curtir as músicas que tem aqui, que a gente roda lá no Spotify.
0: É isso aí, Rafinha.
1: Então vamos com o som, então.
0: Vamos
1: embora, vamos escutar a primeira.
0: Vamos,
1: que bora. Que quer sugerir alguma coisa que tu saiba que tem aqui na playlist? Ou puxa alguma coisa aqui aleatoriamente?
0: Lagarça Fênix, Paola Kirst. Lagarza, com Z. Peraí. Paola Kirst.
1: Tô procurando a menina, segura.
0: Será que não dá aí na... esses aí, ó. Acho que é esses, dessa corzinha.
1: Não, ali é Toca S.A.
0: Ah, tá.
1: Esse aqui. Primeiro disco.
0: Mas é vermelhinho.
1: Primeiro disco da Paola.
0: Se tu colocar pesquisar na playlist, acho que rola, hein?
1: Dá pra pesquisar na playlist? Nossa.
0: Acho que dá, gente.
1: Minha vida é uma mentira.
0: Então, bota outra aí, qualquer, que tu estejas, que tu escolha. E depois enquanto isso, a gente busca a Paola, Rafinha. Sugiro.
1: Sugere. Lagarça.
0: E ele? Peraí
1: que eu vou tentar.
0: Não, porque ele é teimoso.
1: Lagarça?
0: Garza, com Z. Garza Fênix.
1: Achei.
0: Então, escuta esse som.
1: Fala aí desse som aí, Paola Kirst. Vamos embora então, vamos escutar.

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0: Muito bem, 10 horas 2 minutos, a gente tá de volta. Escutamos aí Paola Kirst, nosso bloco de Paola Kirst, que rolou por aqui com Inverno e La Garza Fênix.
1: Paola Kirst, que para quem não conhece, é uma artista rio-grandina. Artista aí, baterista, multi-artista, né? Instrumentista, cantora, compositora. Também veio aí das influências da dança. E tá aí, fazendo um movimento lindo pelas voltas de Porto Alegre e além, né? Com muitas parcerias incríveis que a gente vai conhecendo, inclusive aqui por Rio Grande, aqui no Paralelo, e vai fazendo contato com essa galera, trazendo para o Paralelo e inserindo também aí na nossa playlist, né, Rafinha?
0: Com certeza.
1: Nossa admiração enorme aí por essa artista que leva Rio Grande para outros lados, né, quando se movimenta. Então, nosso convite para quem não conhece, Paola Kirst. No Spotify, YouTube também tem, e nas redes sociais dela ali para conhecer um pouco mais.
0: É isso aí. Deca, trazer rapidamente assim um apanhado geral aí do que a gente está noticiando durante a semana, dessa crise institucional instalada na STF que nós temos. Diversas outras coisas aconteceram, né, nesses últimos 2 dias aí, desde que a gente vem acompanhando. Trazer aqui da Agência Nacional as matérias. Flávio Dino retirou o sigilo do processo sobre o filme Dark Horse, tá? O ministro Flávio Dino retirou, então, isso foi no dia 10, ontem, tá? O sigilo do processo que investiga o uso de emendas parlamentares para bancar o filme Dark Horse, a cinebiografia do ex-presidente Jair Bolsonaro. A decisão confirmou aí novos detalhes da Operação Makeup deflagrada nesta última quinta-feira 10 pela Polícia Federal com apoio da Controladoria Geral da União. Agentes federais entraram em 49 endereços em São Paulo, Rio de Janeiro, Ceará e no Distrito Federal. Entre os alvos estiveram o deputado Mário Frias e a produtora do filme Karina Gama. Na casa de Mauro Frias, a polícia apreendeu 7 armas de fogo. Elas estão registradas em nome do parlamentar, mas foram encontradas em local diferente daquele declarado às autoridades. Em outros endereços ligados ao caso, foram recolhidos celulares e computadores. No centro da apuração estão 2 emendas que totalizam 2 milhões de reais que Mauro Frias destinou em 2024 ao Instituto Conhecer Brasil, presidido por Karina Gama. O dinheiro foi pago em parcelas entre fevereiro e outubro do ano seguinte. A Academia Nacional de Cultura, também presidida por Karina Gama, teve as atividades suspensas. Segundo a Polícia Federal, parte desses recursos pode ter sido desviada para o filme por meio de uma rede de empresas contratadas sem que os serviços tivessem sido de fato prestados. As investigações apontam que esse esquema, que teria movimentado centenas de milhões de reais, funcionou até o mês de julho desse ano. Os alvos da operação podem ser responsabilizados por desviar dinheiro público, fraudar contratos com o governo, falsificar documentos, lavagem de dinheiro e organização criminosa. Flávio Dino determinou ainda que nenhum deles deixe o país sem avisar a justiça e que os passaportes dos investigados sejam recolhidos. O ministro proibiu ainda qualquer novo contrato ou parceria que envolva dinheiro público com empresas suspeitas de participar do esquema. Essa restrição de viagem já havia sido antecipada por Dino depois que Mauro Frias, de acordo com o ministro, usou uma viagem ao exterior para atrasar o envio de informações à investigação e que levou o STF a acionar o presidente da Câmara, Hugo Mota. Em um processo paralelo, o ministro André Mendonça apura se o senador Flávio Bolsonaro intermediou o repasse de 61 milhões do ex-banqueiro Daniel Vorcaro para o mesmo filme. Até o fechamento dessa reportagem, não havia resposta ainda da defesa também do deputado Mário Frias, da empresária Karina Gama. Ainda nesta sequência de eventos, o ministro André Mendonça atendeu o pedido do ministro Fachin, presidente do STF, e retirou o sigilo do caso Master. O ministro André Mendonça então atendeu ao pedido do presidente da corte, retirou o sigilo das investigações sobre o caso Master que tramitam na Suprema Corte. Só fica em sigilo o que não prejudicar as diligências e procedimentos futuros. A decisão vem há poucos dias da sessão extraordinária marcada, então, que para terça, que vai discutir o relatório da Polícia Federal que teve o sigilo levantado por Mendonça e que mostra mensagens enviadas pelo ex-banqueiro Daniel Vorcaro ao ministro Alexandre de Moraes. Moraes pediu investigação sobre a conduta de Mendonça, o que disparou a crise na Suprema Corte em troca de decisões de um e de outro. A tensão aumentou nos últimos dias, como a gente vem noticiando por aqui. Alexandre de Moraes, ainda nessa última quinta-feira, chegou a convocar um pronunciamento e depois cancelou. O ministro Edson Fachin cancelou também as últimas duas sessões plenárias previstas para essa semana, tanto a de quarta-feira quanto a de quinta, em um movimento histórico que não acontecia desde a redemocratização neste país. Então, continuamos acompanhando, tá? Bastante crítica a situação que nós temos hoje, esperando que a gente veja alguma resposta aí, principalmente por parte do presidente da corte, do Edson Fachin, para que tome as rédeas aí para conseguir conter essa crise, essa guerra que a gente vem instalando entre os ministros, e que realmente as investigações sejam feitas e as pessoas que tiveram envolvimentos aí, que atividades criminosas, realmente sejam responsabilizadas, indiferente de quem seja, né? Aliás, essa tem sido a conduta que temos visto de diversos atores, atrizes do cenário político, que tem se manifestado nesse sentido de que a única coisa que podemos conseguir aqui para estabilizar essa sangria é transparência, clareza nos processos, e que a gente realmente veja, então, com o levantamento agora, né, do sigilo do caso Master, já é uma primeira parte, mas que a gente veja clareza, transparência, e que as pessoas que estiveram envolvidas sejam realmente responsabilizadas, indiferente aí de herói de quem seja, né?
1: É isso, Rafinha, até quando tu comentou, né, sobre ser o ministro Flávio Dino, eu perguntei, assim, foi Flávio Dino mesmo, porque tivemos aí também, acho que foi ontem também, a quebra de sigilo sobre as investigações ligadas ao Banco Master.
0: Sim, né? Sim, foi isso que eu falei.
1: Então, é isso, né? A gente tá tendo essa movimentação aí, por isso que me... Né?
0: Foi, a quebra de sigilo, Mendonça, quebra de sigilo foi Mendonça, isso, a pedido do Fachin.
1: Isso aí, então, né? Temos bastante movimentação acontecendo no STF. Não temos como não olhar e entender que é uma movimentação, por óbvio, dentro do jurídico. Do judiciário, melhor dizendo, porém uma movimentação, são movimentações políticas.
0: Uhum.
1: São.
0: Com certeza.
1: Isso a gente precisa olhar, né? Não tem como se alienar desse, né, desse olhar, dessa compreensão um pouco mais ampla, né, dos movimentos que a gente vê acontecendo.
0: E tem que ficar muito atento, porque tem muita cortina de fumaça aí também, tá? A gente tem essa estratégia sempre nesse país, né? Quando se tá se chegando muito perto de certas pessoas aí envolvidas que são grandes nesse país, se cria alguma outra crise, se instala algum tipo de coisa para tomar a atenção pública, né? E então tudo isso aí acaba atrapalhando um pouco, por vezes, né, a capacidade que a gente tem aí de perceber, né, de enxergar o que realmente está acontecendo. Ali já tocou a Dequinha aqui,
1: ó.
0: Só tem mais uma. Botei o Esteban Tavares, que Victor sugeriu pra gente aqui.
1: Uhum.
0: E vai rodar em seguidinha aqui uma música. Show. Que o Victor escolheu. Se a Erika quiser escolher uma musiquinha também, quer escolher uma música? Para aí, deixa eu abrir os microfones de vocês aqui. Aí.
2: Então você quer me calar?
1: É assim.
0: Eu
2: meu microfone fechado.
0: Eu, na verdade, inclusive, eu foi contratado eu, pra não isso. Queria, eu errei aqui.
1: Eu errei, perdão, errei.
0: Foi moleque.
2: Não, eu queria pedir. Eu sou um monstro da Karina Burr.
0: Não, fechei teu microfone. Você, não, tô brincando. Como é que é? Como é que é?
1: Burr, B-U-H-R, né?
2: Isso.
0: Camila.
1: Não, Karina, bota Burr só.
2: Karina Burr.
1: Porque agora ela tá só como Burr. Não sei se já editou em todas
2: sabia,
1: as músicas.
2: Não sabia, não sabia.
1: Sim. Ela lançou um novo álbum.
2: Nem
1: não sei se
2: é
1: dessa
2: novo...
1: música. Do...
2: Não, o Eu Sou um Monstro, a gente já tocava 10 anos atrás quando eu era estagiária.
0: Não achei, nenhum desses.
1: Então bota Karina Burr. Burr, inclusive, deixa eu até, vou aproveitar pra trazer. Não, tu quer falar sobre essa música?
0: Da música aqui,
2: não, eu acho essa música realmente maravilhosa, achei. Né? Porque ela tem trechos que diz assim, hoje eu não quero falar de beleza, ouvir você me chamar de princesa, eu sou um monstro. É uma música muito potente, assim, e fala da... Acho que fala dessa perspectiva, né? De uma feminilidade dócil, de uma feminilidade que vem de fábulas, né? De princesas, de delicadezas. Que muitas vezes não somos, né? Muitas vezes somos monstros mesmo. E é isso, hoje
0: bem,
2: eu tô um monstro.
0: Que isso, olha a análise que veio, rapaz.
1: Aí, olha, enfim.
2: Hoje dou aula de arte, gente.
1: Leva Burr. E aí vou só então contribuir, porque quando a Erika falou, eu lembrei dessa novidade que vi essa semana.
2: Uhum.
1: Incrível aí. Burr tem 51 anos. Né?
2: Nossa,
1: assim,
2: olha só.
1: A gente, né? Não, eu não imaginava assim, né? E muito tempo de trajetória. E aí tem uma reportagem da Folha de São Paulo, eu vou só contextualizar, dizendo que aos 51 anos, a artista que por décadas foi conhecida como Karina Burr, decidiu reorganizar as coisas desde a primeira informação que se tem sobre alguém. Que a primeira informação que a gente tem sobre alguém é o nome, né?
2: Uhum.
1: Próprio nome. Então, hoje assina Burr, seu sobrenome, e como várias pessoas de seu entorno já se referiram a ela desde sempre, e como faz sentido desde que se reconheceu como uma pessoa não binária. Ah, então, aos 51 anos, né, Burr fez aí, né, esse pronunciamento, essa revelação, essa orientação aí, né, para uhum. o público em geral, para, né, dizendo que, né, fazendo o anúncio, né, que o seu novo nome é Burr, lançou o disco novo Feixe de Fogo.
2: Sabe que agora que você tá falando
1: fica aí a dica para quem queira conhecer.
2: Sobre se reconhecer, né, aos 51 anos, uhum. e enfim. Tem um filme na Netflix. Tá, que... Assim, já vou avisando que não é um filme pra todo mundo. Porque é um filme que as pessoas, elas precisam ter atingido uma certa dimensão, assim, da interpretação de texto. Até da poesia em si. E fica um pouco difícil, assim, de enxergar a beleza nesse filme. Mas esse filme, ele fala justamente sobre as formas de viver a nossa sexualidade, a nossa identidade enquanto ser humano nesse processo.
1: Importante.
2: Né? Eu acho...
1: O nome do filme?
2: O nome do filme é Se Organizar Direitinho.
1: Já vi a divulgação.
2: Então, eu acho o filme maravilhoso. Ele fala sobre liberdade sexual.
1: Uhum.
2: Se passa num clube de swing, né? Mas ele conta histórias de casais, assim, né? E as diversas formas de se entender dentro das relações, uhum. daquelas relações que estão sendo postas, né?
1: Uhum.
2: E dentro dessas infinitas formas de viver o mundo, de viver a liberdade. Liberdade uhum. dos corpos, a liberdade sexual, a liberdade da nossa identidade de gênero.
1: Sim, ó, bacana. E quando tu fala, né, dentro de um clube swing, penso eu aqui, liberdade sexual de poder vivenciar a sexualidade,
2: exatamente.
1: O sexo, livremente, da forma que quiser, e a liberdade sexual de poder não...
2: Exatamente, de poder dizer que não.
1: Praticar, de poder... Isso é liberdade uhum. sexual também, né? Aí deixa só... finalizar assim, um trecho da fala da Burr. Capaz, a gente tá nessa troca aqui, porque tu falou, pediu música da Burr e eu lembrei, né? E aí só um trechinho da fala dela, tá? É Delo, na verdade. Uhum. Porque Bur diz, pode me chamar de Bu, que nem o barulho do fantasma. Uhum. Ou de Bur, pode me chamar do que quiser. Se quiser falar que eu sou cantora, pode falar. Mas eu acho cantore massa. Uhum. Também gosto de Elo, em vez de ela. Mas nada me ofende, não. Eu só me encontrei nessa nova definição, pessoa não binária. Uhum. Aí meu nome não fazia mais sentido. Mas não mudei o documento, nada disso. E decidi falar a respeito, porque também quero ouvir todo mundo. Tá aí, então, Bur, falando por óbvio da sua própria experiência, do seu próprio entendimento, né? No sentido de se ofender ou não se ofender, com diferenças de pronome, se entendendo como uma pessoa não binária, escolhendo ou não, escolhendo, na verdade, né? Mudar ou não mudar aí documentos de um lugar de experiência dela, de escolha dele, na verdade. Sim. Mas, né, e a gente sabe que precisamos aí, e aí penso que, nem sei se Vic também quer se colocar aí, né, mas penso que a gente tá aqui hablando sobre isso, e Vic tá ali só ouvindo, né, Vic, mas nem sei se quer também comentar algo, fica à vontade, tá? Mas é isso, assim, né, de trazer a importância, sim, do respeito a todas as formas de existências, de identidades, como a Érica bem disse aí na sugestão do filme, né? Se organizar direitinho. E também na fala aí de Bur, uma pessoa aí com 51 anos de idade, subvertendo toda a lógica. Então, fica a dica. Não?
3: Quer? Eu tenho tanta coisa pra falar, mas
1: eu só imagino o Vic tá ali, ó, passando. Fica à vontade, se queiras, se não queiras, daqui a pouco se queiras, a hora que quiseres, tá? Achasse, Bur?
0: Achei. Tá aqui.
1: São 10h18, será que já tocamos agora? Vais botar na fila ou posso trazer uma notícia?
0: Eu tenho duas aqui, Esteban Tavares e aí Bur.
1: Essa aqui já foi uma notícia. Eu tenho outra, que é um convite, na verdade, mas pode ser depois.
0: Tô por ti. Quer trazer um convite? Traz um convite antes. É? Que aí depois a gente toca as músicas e entra no intervalo.
1: É?
0: Isso.
1: Então tá.
0: Gente, bora.
1: Vou trazer o convite que a gente já havia anunciado e tu vê. Não estava no roteiro nesta sequência, mas orna com o que a gente está falando aqui, sobretudo sobre liberdades e diversidade aí de existência e sexualidades. Temos o chamado convite pro primeiro Ocupa Sapatão de Rio Grande, tá? A Associação LGBT de Rio Grande faz esse chamamento e a gente vai aqui seguir reforçando para participar. E a galera diz, partiu ocupar a Câmara, o Teatro e a Rua. Então tá aí o convite, né? Rio Grande vai ser ocupada por mulheres lésbicas, bissexuais, mulheres que amam mulheres, pela arte, pelo cuidado, pelo empreendedorismo e pela nossa existência. No dia 25 de setembro, já marca aí, à tarde, das 2 às 18, acontece a ocupação na Câmara Municipal do Rio Grande. Tá? Com oficinas especiais de saúde mental, saúde sexual, criando espaços de troca, informação, acolhimento e cuidado. No dia 26, dia seguinte, das 2 da tarde até as 10 horas da noite, a ocupação continua no Teatro Municipal, com um palco cheio de potência, reunindo diversas artistas lésbicas e bissexuais para uma tarde e noite de música, arte, expressão e celebração. Também teremos a presença da Rede de Mulheres Empreendedoras do Rio Grande e das expositoras da ACAPMA, que é a Associação Casa de Artesanato dos Povos de Matriz Africana, que estará junto, fortalecendo aí as iniciativas, né, os talentos e a economia produzida por mulheres da nossa cidade. E aí, estrategicamente, estaríamos pertinho de um dos melhores lugares de Rio Grande, que é o Matilde Boteco. Né? Isso diz no convite aí, tá? O destaque. E diz, porque a ocupação sapatão também combina com arte, encontro, conversa boa e aquela cervejinha depois, antes durante também. É sobre ocupar, é sobre existir, é sobre criar redes, é sobre celebrar quem somos. Vem com a gente construir o primeiro Ocupa Sapatão de Rio Grande. Esse é o chamado, a convocação, o convite, o apelo da ALGBT Rio Grande. É, quem tiver aí acesso, queira saber mais, entrar em contato, @ALGBT Rio Grande, assim mesmo, tudo junto. É, o pessoal está divulgando ali, então, 25 de setembro, das 2 às 6 da tarde, na Câmara Municipal, e no dia seguinte, 26 de setembro, das 2 da tarde às 10 da noite, no Teatro Municipal do Rio Grande, com aquela esticadinha, não dá para dizer, aquela super esticada, aquele after de milhões, que é o Matilde Boteco. Um grande encontro de visibilidade, amor, arte, construção coletiva. E aí a galera finaliza dizendo: porque quando uma sapatão ocupa, muitas outras descobrem que também podem ocupar.
0: Muito bem.
1: Palmas para a LGBT Rio Grande.
0: Palmas. Eu sou muito fã do Matilde Boteco também, né?
1: Não é? Esse.
0: Ah, vou te dizer.
1: Quem não conhece também, né? Quem não conhece está perdendo. É um lugar muito massa.
0: É verdade. Não, o Victor me olhando aqui, eu tava com mascara porque eu tava lendo notícia aqui na internet. E sabe quando tu vai lendo, tu vai percebendo que tu tá sendo assim, ó, mastigado pelas notícias, assim, uma atrás da outra. E tu diz, meu Deus, cara, que país é esse? E aí, daqui a pouco eu voltei,
1: tá
0: assim,
1: correndo
0: pro meu corpo. Eu disse, não, tá, eu vou parar de ler. Enfim, vamos lá. Gente, 10h23, vamos agora pro nosso bloco de música para fazer em seguidinha o intervalo e retornar pro último bloco do programa. Vou trazer agora aqui então as sugestões aí. É, Victor, Érica, vai de Esteban Tavares, em seguida Burr, Canal 12 e Eu Sou um Monstro. A gente já volta. Fica com a gente, não sai daí.

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0: Muito bem, me faz um favor aí, Dequinha.
1: Faço.
0: Baixa aquele retorninho pra nós ali, que eu me esqueci de baixar antes de voltar. Estamos de volta, 10 horas 41 minutos, porque a gente tava aqui no estúdio. Que isso, Dequinha, capaz? Não, eu é que tinha que ter me dado conta, não ter esse pedido, desculpa nada.
1: Não dá pra operar a máquina com uma mão, começa um vídeo com a outra.
0: Eu tô aqui na operação, eu era pra ter ido ali. Mas eu tava empolgado aqui, escutando, a gente tá fazendo uma volta aqui na mesa, né, pelas escolhas musicais aí, todas muito bacanas, de todo mundo que tá por aqui. E tá bem legal, né? Ainda brinquei com a Deca, as músicas estão indo assim, fazendo volta nos estilos, né? Tá tocando rap, tá tocando pop, tá tocando MPB, tá tocando rock, tá tocando de tudo um pouco. E tá bem legal, bem legal. Curto essa diversidade cultural aí que o Paralelo tem e que aquela playlist que a gente fala tanto tem também, né? Tem de tudo um pouco lá dentro, tá pra agradar todos os gostos, né? Com a playlist do Paralelo 30. 10h42, e a gente tem mais algumas noticiazinhas pra trazer ainda aí.
1: Voou.
0: Voou, bacana pra caramba. Vamos embora com mais alguns destaques e algumas notícias da semana. Falar de... agora, cadê aqui? Meu Deus, voltar. Mais uma do STF, retoma o julgamento sobre mudança na ficha limpa, tá? A decisão pode liberar candidaturas de políticos condenados. O STF retoma hoje, nessa sexta-feira 11, julgamento virtual que vai decidir sobre a validade das alterações feitas pelo Congresso para flexibilizar a lei da ficha limpa. Se for aprovada, pode liberar as candidaturas aí de diversos candidatos. Por exemplo, Eduardo Cunha, que foram condenados aí, né? Então, porque vai liberar a lei da ficha limpa. O julgamento do caso foi suspenso em junho desse ano por um pedido de vista do ministro Gilmar Mendes. Até o momento, votaram os ministros Luiz Fux e Carmen Lúcia contra as alterações sugeridas pelo Congresso. Em julgamento, uma ação protocolada pela Rede Sustentabilidade para derrubar a lei complementar 219 de 2025, que reduziu a contagem dos prazos de inelegibilidade. Entre as principais mudanças, a lei unificou em 12 anos o prazo máximo de inelegibilidade para políticos condenados em diversas ações por improbidade administrativa. A lei também mudou o marco de contagem do prazo

0: da inelegibilidade de 8 anos para políticos condenados. Os 8 anos devem contar a partir da condenação e não após o cumprimento da pena, como ocorre atualmente. O julgamento em plenário virtual vai até o dia 18 de setembro. E a menos de um mês das eleições, o Movimento de Combate à Corrupção Eleitoral publicou nota pedindo que as mudanças sejam rejeitadas. E ressalta que a lei da ficha limpa é um patrimônio da sociedade brasileira. Bom. Lembrando que a lei foi resultado de iniciativa popular com mais de 1,6 milhão de assinaturas. Para o movimento, as reduções nos prazos da inelegibilidade representam um retrocesso democrático. E são, com certeza... É. STF anda passado, né? Quer dizer, agora vamos ver se eles conseguem segurar a onda dessa aí, né? É, o Congresso anda passado, muito passado, não, né? E vamos torcer, né? Já temos 2 votos contrários aí, se a gente consegue segurar a barra e o STF impedir também esse avanço desse retrocesso.
1: É, Rafinha. Rafa, 10h45, vou trazer aqui uma notícia, um chamado, um convite, tá? De Alisson Afonso, tá aí nas redes dele, e junto com uma arte, um quadro aí, né, dele, uma obra incrível, divulgando e chamando a galera, né, para participar da campanha de financiamento coletivo. Então está aberta a campanha do financiamento coletivo do 4º volume de Free Man, publicado no Brasil pela Da Rosa Estúdio e pelo selo editorial Loro Buono Fumetti. A obra de Gianluca Pireda e Vicenzo Arces tem previsão de lançamento para outubro. E aí o Alisson diz: tive o prazer de ilustrar o pôster. A história acompanha Theo, um escravizado que escapa e passa a buscar uma vida melhor como um homem livre. Alisson diz ainda: Pireda e Arces constroem um faroeste histórico ao longo de 12 edições, que no Brasil serão lançadas em 6 volumes, com 2 capítulos cada. E aí, Alisson convida, né? Mais informações aí do financiamento coletivo é possível encontrar no site da editora Da Rosa, né? www.darosa.art.br. Por ali busca por Free Man, né? E vai encontrar ali o linkzinho no Instagram do Alisson, que é por onde chegou aqui para nós a publicação. Tem, né, no finalzinho aí desse chamado, dessa notícia, ele coloca o link também para o financiamento coletivo. E quem queira aí, né, entrar em contato com o Alisson, perguntar como vai funcionar, de que forma pode participar, chama ele que certamente ele vai trocar essa ideia. Importante, a arte lindíssima, né? Ela está aqui aberta na minha frente e dando aquele... enchendo os olhos, Rafinha, né? Nos trazendo aquela inspiração que a arte costuma trazer, e a arte de Alisson Afonso fecha muito com a gente aqui, né? Então,
0: com certeza.
1: A temática, né, dessas histórias também dialoga muito com a gente aqui. A gente está fazendo esse convite para a galera que puder participar.
0: Muito bem. E vou trazer uma notícia agora aqui do Brasil. O programa Sem Negar do Brasil habilitou 2 milhões de motoristas aí nos últimos 9 meses. A gente tem aí essa notícia da Rádio Agência Nacional. No mesmo período, os pedidos de nova habilitação somaram 7,3 milhões nesse ano, contra 2,3 milhões em 2025, um crescimento de mais de 200%. O resultado está ligado à nova regra, novas regras para a obtenção da carteira de motorista, que passaram a reunir as etapas da primeira habilitação em uma única plataforma digital. Entre as mulheres, os processos de habilitação iniciados chegaram a 1,25 milhão, um aumento de 18% frente ao ano anterior. A região Nordeste concentrou o maior número de processos, iniciados com 54,7%, seguido pela região Norte, com 31,9%. O Ministério dos Transportes calcula uma economia de quase 10 bilhões para os condutores, somando a redução nos valores do curso teórico, da formação prática, da renovação do documento, dos exames médicos e dos deslocamentos evitados, já que parte do processo pode ser feita remotamente. Além da oferta gratuita e digital do curso teórico, também houve redução da carga mínima de aulas práticas, que caiu de 20 para 2 horas. A formação prática também passou a contar com instrutores autônomos em 2026. Eles conduziram 553 mil dos 4,2 milhões de cursos realizados, o equivalente a 13,2% do total. Os centros de formação responderam pelos outros 86,8%. Então, importante aí, movimento, importante programa, o CNH do Brasil, habilitando então 2 milhões de motoristas, né? E reduzindo muito o custo de uma etapa importantíssima, né? Para a vida, principalmente da classe trabalhadora. Quando a gente sabe que, por vezes, isso é até não ter a carteira de motorista, é inclusive uma barreira para conseguir, né, entrar no mercado de trabalho. Diversos empregos, diversos locais exigem carteira de motorista, seja a carteira A, carteira B ou outras mais específicas, para tu conseguir estar no mercado de trabalho. Então, para uma classe trabalhadora que a gente sabe que está desgastada, que tem um salário defasado, que não consegue acompanhar, por vezes, a inflação, muito menos os preços exorbitantes que a gente tinha com relação às taxas, aos exames, às aulas, para poder fazer, tirar sua primeira habilitação ou fazer a inclusão de outras categorias. Caríssimo era. E isso realmente atende uma demanda das camadas mais vulneráveis, das camadas mais pobres da sociedade e da classe trabalhadora como um todo.
1: É isso, Rafinha. Mais inclusão, mais acesso.
0: Por favor, né?
1: Mais coerência com a realidade do povo, né? É por isso aí que trabalhamos, que lutamos, que...
0: Com certeza.
1: Fazemos o movimento da vida, né, Rafa? 10h50, Rafinha, tu quer trazer mais notícia? Eu vi que o Rafa tá com... ali, dando uma olhadinha nas notícias que ainda tem, mas sugiro também, se queiras, depois trazer a notícia, a gente fechar aí com uma ou com uma dobradinha de música. Sugestão.
0: Podemos fechar, são 10h51, né? Tem 4 ou 5 minutinhos aí pra encerrar o programa.
1: Afinal de contas.
0: É sexta.
1: Poxa, sexta-feira.
2: Bota uma Bia Ferreira aí, Só Você Me Faz Sentir.
0: Pô, já vou puxar.
2: Música de amor agora.
1: Dá pra botar duas?
0: Dá, claro.
1: Então, duas da Bia Ferreira.
0: Vocês podem tudo aqui.
1: Só Você Me Faz Sentir e a clássica Cota Não É Esmola. Então,
0: deixa eu procurar
1: lembrar
0: aqui. Cota Não É Esmola, já encontrei. Isso. Peraí. Pô, mas Cota Não É Esmola tem 7 minutos. Já dá só ela no máximo aqui.
1: Então vamos atender a Érica aí. A gente bota a Cota Não É Esmola depois.
2: Depois de ser um monstro, estou apaixonada.
1: Ela está apaixonada. E é bacana a gente ver que a Érica tá nesse ecletismo, assim como Bia Ferreira. Porque Bia Ferreira é brabona.
2: É verdade.
1: Ah, se botar de dentro do AP também, dá aquela incomodada numa galera. Aí vai lá e faz uma música.
0: Vamos,
1: Só Você Me Faz Sentir.
0: Vamos com Só Você Me Faz Sentir. Então, aí, dependendo do tempo, a gente traz outra.
2: Estou em Liquidação também, é outra boa dela. Mas bota essa Só Você Me Faz Sentir.
1: Tá, e aí agora.
0: Vou botar.
1: Todo mundo ligando a lanterna dos celulares, mão pra cima. Vamos lá, curtir.
0: Sexta-feira, final de semana.
1: Curtir
0: final de semana é pra curtir um love, curtir um amor, curtir um carinho no final de semana. Isso é bom demais.
1: E depois o pagode.
0: Tá marcando chuva, Rio Grande tá marcando chuva para hoje, tá? Tá friozinho ainda, não tá tanto, mas tá friozinho. Então, um bom cobertor de orelha no final de semana também é bom. Também é bom. Vamos curtir, terminar o programa. Depois de Killing in the Name of com Rage Against the Machine, quebrando tudo contra o sistema, a gente vai de um pouco de amor. Que também é. Amor também quebra o sistema, tá?
2: É verdade.
0: Vamos
2: é
0: trazer.
2: Ainda mais amor lésbico.
0: Aí, ó. Que maravilha. É isso. Então vamos quebrar o sistema com amor também. A gente vai trazendo. Eu acho que a gente já vai se despedindo, Deca. Não quero te dizer nada, mas. 10h53, provavelmente não vai dar tempo de voltar antes da finaleira aí do bloco de intervalo. A gente vai ficando por aqui então com o Paralelo 30, agradecendo a audiência, agradecendo quem ficou com a gente nesta manhã de sexta. A gente retorna segunda-feira, 9h30 da manhã, com mais programação ao vivo. Tem FM Café meio-dia e meio, agora com Juliana Rodrigues. Seguidinha, você segue na programação da emissora. Agradecer gurias, gurizes que estiveram conosco hoje aqui. Valeu.
1: Isso aí. Valeu, um ótimo final de semana para todo mundo. Sextou, classe trabalhadora, até segunda.

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0: edição do programa FM Café. Hoje, sexta-feira, meio-dia, 34 minutos. Temperatura em Rio Grande de 14 graus, sensação térmica de 12, segundo o site da Praticagem da Barra. 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A apresentação do programa hoje é minha, Juliana Rodrigues, na produção Clara Aires Fonseca e Érica Xavier. 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E dois professores da Universidade Federal do Rio Grande foram reconhecidos no Prêmio Pesquisador Gaúcho 2026, promovido pela FAPERGS, a Fundação de Amparo à Pesquisa do Estado do Rio Grande do Sul. O professor Liércio André Isoldi, da Escola de Engenharia, recebeu destaque na categoria Engenharias. Ele atua nos programas de pós-graduação em modelagem computacional e engenharia oceânica, com pesquisas ligadas à área de energia e engenharia. Já o professor Hernani César de Freitas, do Instituto de Letras e Artes e do Programa de Pós-Graduação em Letras da FURG, foi reconhecido na categoria Artes, Letras e Linguística. Sua trajetória acadêmica é voltada principalmente aos estudos da linguagem e do discurso. O Prêmio Pesquisador Gaúcho reconhece todos os anos pesquisadores que contribuem de forma expressiva para o desenvolvimento científico, tecnológico e inovador do Rio Grande do Sul. A cerimônia de entrega da premiação está marcada para o dia 5 de novembro. E o Viva Maria de hoje homenageia Lívia Martins pelos seus 70 anos. É o que nós vamos escutar agora.
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2: Oi, oi, gente amiga deste nosso programa. Nesta quinta-feira, 10 de setembro, em ritmo de festa, dedicamos esta nossa edição a uma flor vitoriosa, a querida doutora Lívia Martins, que hoje celebra seus 70 anos. Parabéns a esta mulher que fez da medicina natural uma missão de vida e que há tantos anos floresce também na história do Viva Maria com sua presença, seus saberes e sua paixão pelas plantas medicinais. Não por acaso, doutora Lívia faz parte do calendário das Super Marias que comemorou há 5 anos os 40 anos do nosso programa. E agora, na festa dos 45, ela é uma das homenageadas em versos no Cordel das Marias, com o qual a nossa querida poeta de Xinguara, lá no Pará, Kênia Silva, presenteou o nosso programa. Vale a pena aumentar o volume do rádio para ouvir essa linda homenagem.
3: Este cordel traz em si uma bonita missão, celebrar nossas Marias com respeito e gratidão, pois dar voz a uma mulher é também um ato de coragem, é fazer nascer a esperança pela voz e abordagem. Vamos começar, que a palavra não para, vou iniciar com a nossa querida Mara. 45 anos no ar, Mara faz sua travessia, levando a voz das mulheres aonde jamais chegaria. Onde havia silêncio e medo, fez nascer saber e alegria. Mara Regi é mulher, mas poderia ser poesia. Mara segue nessa terra, sendo caminho e luz, ensinando as Marias não aceitar a metade. E agora nos apresenta outra Maria, que é Zenaide. Zenaide nasceu parteira, com 10 anos de idade. Nas suas mãos veio a vida, com coragem e caridade. Tem os olhos dentro das mãos e a floresta por guia. Quando nasce uma criança, também renasce uma Maria. Da Zenaide vamos seguir, com coragem que admira. Vamos falar desta indígena, guerreira, mulher tuíra. Tuíra traz no olhar a força do Xingu inteiro. Defende a terra e seu povo com um gesto sem desespero. Seu gesto virou memória, sua luta, cidadania. Quando ergue seu facão, mostra coragem e ousadia. Muda o tempo e marca a história.

0: Coco semeou luta, fez a vida profissão. Se o vento sopra mais forte, até silêncio vira canção. Mesmo não estando entre nós, vive em nosso coração. Raimunda tem uma história que até dispensa a rima. Abre alas para Maria, a nossa doutora Cristina. Cristina venceu a violência, fez da dor uma lição, sobreviveu às chamas e reacendeu o coração. Hoje sua voz é coragem, sua luta é cidadania. Quem tentou calar Cristina fez nascer uma Maria. Cristina sobreviveu à violência e à dor. Hoje ensina as Marias com coragem e amor. Apresenta a Lívia Martins com todo o seu esplendor. Lívia conhece as plantas, seus segredos e seu poder. Cuida do corpo das mulheres, ensina a vida a florescer. Entre a salva e o Vitex, fez da ciência uma poesia. Quem cultiva a própria saúde também cultiva a autonomia. Lívia é mulher grande, se compara com o mar. Chama a próxima Maria, que se chama Lucimar. Lucimar cuidou de crianças, mas também soube se cuidar. Ouvindo Viva Maria, aprendeu se libertar. Da cozinha fez sustento, da coragem fez cidadania. Quem cuida também tem direitos, e assim floresceu Maria. Que a coragem de Lucimar vire história para contar, igual quem conta história. Para qualquer demanda, que entre nesta ciranda a Maria Alessandra. Alessandra traz na voz um mundo para contar. Fez do rádio sua estrada, fez da história seu lugar. Entre livros e meninos, espalha sonho e fantasia. Quem conta história sem meia, um amanhã de poesia. A história de Alessandra nos acompanhou até aqui. Que vem a próxima Maria, que se chama Vilani. Maria Vilani escutava o rádio lá no Piauí. E o Viva Maria ensinava que toda voz pode florir. O tempo passou ligeiro, mas ela ficou na sintonia. Quem escuta também escreve a história de Maria. A vida de Vilani é doce, mas não é mel. Igual a outras Marias, tem Isabelle Maciel. Filha das águas do Tapajós, Isabelle aprendeu a ouvir. Fez do rádio seu caminho, fez do jornalismo um porvir. Jovem leva novas vozes para onde a história principia. É a juventude que floresce na nova geração de Maria. E foi através do trabalho, da conclusão de curso, que ela teve a astúcia de pesquisar as Marias, mulheres como Vera Lúcia. Vera carrega na palavra a memória de um povo, faz do direito uma estrada para construir um mundo novo. Contra o racismo e o silêncio, ergue a voz e valentia. Quem luta por reparação faz nascer outras Marias. Quando ela fala de raça, faz muita gente dizer vixe. Revoluciona com seu saber, igualzinho Sônia Ishi. Sônia escreve sobre a vida, sobre o corpo e a comida. Faz da saúde uma bandeira, de prevenção uma saída. Diz que saúde é subversiva, porque lucro ela não cria. E assim, cuidando da vida, faz saúde e poesia. Sônia tem conhecimento e faz a gente pensar muito mais do que supunha. E é como encarar os desenhos da artista Michele Cunha. Michele pegou o traço e fez história florescer, pois a Amazônia nas cores que a fotografia quis dizer. Pintou sonhos sobre as Marias, deu memória e fantasia, que colore a vida alheia, também faz nascer magia. Para falar de Marias, é preciso ter as manhas. Trago agora aqui a Ana Carinhanha. Ana presenteou sua voz, sua música e seu talento, cantou nossa primavera e nos trouxe encantamento. Fez da Super Maria o hino da nossa celebração. A sua voz virou abraço, espalhando inspiração. Ana, receba o nosso carinho e a mais bonita gratidão. Vou terminar este cordel que homenageia as Marias, mas sei que é pouco ainda para dizer o que eu queria. São mulheres de coragem, de luta e sabedoria, que fazem da própria história um caminho de alegria. Vou pedir permissão para homenagear um homem que tem no nome paixão. Cláudio é amante do rádio e fez dele inspiração. Ganhou notoriedade e se tornou nosso irmão. Cláudio ouviu o rádio, uma voz que o fez mudar, e fez do Viva Maria uma história para guardar. Da escuta fez pesquisa, da memória profissão. Quem ama o rádio de verdade guarda vozes no coração.
1: Bem, para que a gente possa celebrar a vida dessas e tantas outras Marias, fica o convite. Já na próxima segunda-feira, 14 de setembro, da 1 às 3 da tarde, vamos comemorar juntas os 45 anos do Viva Maria numa transmissão especial.

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2: Agora meio-dia, 45 minutos, e o Núcleo de Estudos de Agroecologia da FURG, o NEAP Punk Pop, participa nesse sábado, dia 12, da Feira de São Lourenço do Sul, com uma atividade especial de degustação de tupinambor. Também conhecida como alcachofra de Jerusalém, o tupinambor é uma planta alimentícia não convencional, as chamadas punks. A atividade busca apresentar ao público novas possibilidades de uso e consumo de espécies que fazem parte da biodiversidade regional, valorizando os alimentos pouco conhecidos e incentivando uma alimentação mais diversificada e sustentável. Durante a feira, a equipe do NEA Punk Pop vai oferecer a degustação e compartilhar informações sobre o tupinambor, seus usos na alimentação e seu potencial dentro da agroecologia. A iniciativa aproxima a universidade da comunidade e reforça a importância da pesquisa e da extensão na valorização dos conhecimentos e dos recursos naturais da região. A degustação acontece nesse sábado, amanhã, dia 12, durante a Feira do Produtor Rural de São Lourenço do Sul. E futebol, radionovelas e humor fazem parte da história nacional. É a notícia que nós vamos ouvir agora.
3: Recupera Nilton Santos, levanta para a área, atenção, ajeitando o pé de Pelé, pintou o aniversário, vai marcar, atirou. Gol! Gol do Brasil! Pelé! Uma beleza de gol!
4: Foi pela voz marcante de Jorge Cury que os ouvintes da Rádio Nacional acompanharam um dos momentos mais emocionantes da história do futebol brasileiro. O gol de um jovem chamado Pelé, na final da Copa do Mundo de 1958. Era o nosso primeiro título mundial.
5: Que bonito é!
4: As transmissões esportivas já faziam parte da programação da Rádio Nacional desde o dia seguinte à inauguração. Em 13 de setembro de 1936, o locutor Odovaldo Cosi narrou o empate entre Flamengo e Fluminense pela final do torneio aberto carioca. E o futebol foi também uma das formas encontradas pela emissora para levar a cultura do Rio de Janeiro para o restante do país. Os grandes clubes cariocas ganharam novos torcedores Brasil afora, impulsionados pelas transmissões da Nacional. É o que explica o radialista Valdir Luiz.
6: Foi responsável pelo crescimento das torcidas no Brasil inteiro, de Flamengo, Botafogo, Vasco e Fluminense, que foi a primeira rádio a transmitir jogo para o Brasil inteiro. Hoje a Rádio Globo transmite, Tupi transmite, mas a pioneira em transmitir jogos para o Brasil inteiro foi a Rádio Nacional, no tempo do Jorge Cury.
4: As radionovelas também conquistaram o público.
7: Senhoras e senhoritas, a Rádio Nacional do Rio de Janeiro apresenta Em Busca da Felicidade, emocionante novela de Leandro Blanco.
4: Em 1941, a Rádio Nacional lançou Em Busca da Felicidade, considerada a primeira radionovela brasileira. Durante a chamada Era de Ouro do rádio, entre as décadas de 1940 e 1950, era cada vez mais comum reunir a família em torno do aparelho para acompanhar as histórias. A historiadora Lia Calabre explica essa relação entre o rádio e o cotidiano dos brasileiros.
8: São clássicas as fotos e as narrativas de assim, a família se reúne em torno do rádio para ouvir o noticiário. A família se reúne em torno do rádio para ouvir as novelas preferidas. E aí é hora de fazer silêncio, é hora de estar junto e fazer silêncio, porque senão você perde, né, o locutor está lá falando, se você começar a falar junto, você não pode voltar, é ao vivo.
4: Na década de 1950, no auge da Rádio Nacional, ao todo, mais de 600 profissionais trabalhavam na rádio. A importância da radiodramaturgia era tanta que um dos andares do edifício à noite era dedicado às produções. Trabalhar na Rádio Nacional era motivo de prestígio. O cantor Roberto Carlos, que chegou a fazer testes para integrar o elenco da emissora, lembra a importância daquele palco.
9: Tudo que acontecia de importante no mundo artístico no Brasil, com certeza, estava na Rádio Nacional. Era, sem dúvida alguma, o palco mais importante, dos artistas mais importantes daquela época.
4: Mas, se as radionovelas faziam o público sonhar, o humor também tinha espaço garantido na programação. Um dos grandes sucessos foi o PRK30, criado em 1946. O programa satirizava atrações de rádio, personalidades da época e até as transmissões esportivas. Pelo humor, a Rádio Nacional encontrava outra maneira de se aproximar do público. Em 1951, surgiu mais um fenômeno.
10: Inaugura-se nesse momento em qualquer parte da cidade maravilhosa o monumental edifício Balança. Balança! Balança!
11: Mas não cai.
4: Criado por Max Nunes, Balança Mas Não Cai levava para o rádio situações do cotidiano. Entre os quadros mais conhecidos estava Primo Rico, Primo Pobre, que também trazia críticas e retratos da sociedade brasileira. Por meio de diferentes formas de contar histórias, a Rádio Nacional entrou na rotina dos brasileiros. Em cada gol narrado, em cada novela acompanhada em família e em cada personagem que provocava risadas, estava sendo construída uma parte da história da cultura brasileira. Com colaboração de Guilherme Strozzi e Raquel Júnior, produção de Lígia Maria, supervisão de Bel Pereira e sonoplastia de Jailton Sodré, da Rádio Nacional no Rio de Janeiro, João Barbosa.
2: Agora 12:51, nós vamos para um bloco musical, depois um rápido intervalo, não saia daí.

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0: Agora, 1:01, voltamos com o FM Café de hoje. 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E hoje nós vamos conversar sobre ações voltadas à educação do trânsito realizadas pelo município de Rio Grande. A iniciativa busca conscientizar a população sobre a importância das atitudes responsáveis no trânsito, promovendo mais segurança para os motoristas, motociclistas, ciclistas e pedestres. E para falar sobre esse tema, nós vamos conhecer as principais ações desenvolvidas, seus objetivos, os resultados esperados para a comunidade. E conosco aqui nos estúdios, a Michelle Albuquerque e a Fernanda Mendes. Boa tarde, bem-vindas.
1: Boa tarde, ouvintes da rádio. Boa tarde, Juliana. Boa tarde, Michelle. Boa tarde a todos os ouvintes.
0: Acho que a gente pode começar contando um pouquinho, né, desse setor que vocês trabalham na Secretaria de Trânsito, que é tão importante, que é voltado para a educação.
1: Isso, nós trabalhamos no Núcleo de Educação para o Trânsito Luciano Macedo, que o núcleo é composto por 3 agentes de trânsito, e a gente realiza palestras nas empresas, projetos nas escolas, a gente tem a escolinha de trânsito também. A gente tem as atividades pontuais e também os projetos que a gente executa, né? Então, a gente sempre voltado para a conscientização no trânsito. A gente faz blitz educativa, nós temos o nosso mascote do trânsito também. Então, são atividades bem variadas para públicos diversos.
0: Sim, e vocês têm muitas atividades que eu dei uma pesquisada, umas atividades muito legais nas escolas, né? Sim. Pensando que as crianças são um elemento tão importante dessa conscientização para o trânsito, para a vida no trânsito e para a vida em sociedade também.
1: É, o foco do nosso trabalho, ele acaba sendo na criança. Então, a gente planta a sementinha para que a longo prazo elas sejam futuros motoristas e também para que elas atuem no trânsito agora, na condição de pedestres, de ciclistas, né? E passageiros. E multiplicadores desse conhecimento para os pais e para os adultos que convivem com elas, crianças também, irmãos. Então, a gente vê elas com um potencial de multiplicadores.
0: Que legal. E esse, a gente está aqui hoje em setembro, né? Porque vocês têm ações da Semana do Trânsito, que a gente podia falar um pouquinho da programação.
1: Tá. A Semana do Trânsito é um período bem importante para nós, porque a gente acaba dando mais ênfase para o nosso trabalho, né? É uma semana que a gente acaba propondo uma reflexão sobre o nosso comportamento no trânsito, tanto para condutores, pedestres, ciclistas. Esse ano, o tema determinado, né, as diretrizes do CONTRAN, é Desacelere, seu bem maior é a vida, que acabou sendo o mesmo tema do ano passado. Tá? Nós aqui do município, a gente optou por dar continuidade à temática do Maio Amarelo, que é no trânsito enxergar o outro, salvar vidas. Até para humanizar mais o trânsito, porque a gente sentiu essa necessidade, né, Fernanda? Sim. De humanizar mais o trânsito.
3: É, e o enxergar o outro, né? Essa importância, porque o motociclista é vulnerável e a gente também enxerga o motociclista como um alvo dos principais alvos em acidentes de trânsito, onde tem mais ocorrência em acidentes de trânsito. Então, esse tema, ele foi focado mais nesse olhar, assim, olhar para o mais vulnerável no trânsito, que é o pedestre, o motociclista, o ciclista.
0: É, porque às vezes a gente teve uma cultura de muito tempo também enxergar como trânsito sempre o motorista, né? E não pensar em todos os outros, e principalmente, como a Fernanda falou, os mais vulneráveis.
1: Sim. E esse tema, ele acaba adotado pelo município, né? Que é no trânsito enxergar o outro e salvar vidas, que é o mesmo tema do Maio Amarelo desse ano. Ele acaba dialogando com a temática nacional também. Porque a pressa, muitas vezes, não deixa a gente enxergar o outro. A gente acaba não olhando para o lado, não vendo quem é o outro condutor, o ciclista que está passando por nós. E acaba a gente não tendo esse cuidado, né, de enxergar e de preservar a vida do outro no trânsito.
0: Eu queria perguntar para vocês uma curiosidade. As crianças devem ter muitas dúvidas e muitas curiosidades. E assim, e a gente percebe que as gerações mais novas, né, parecem mais conscientes. Eu tenho a tendência a enxergar o copo sempre cheio. Então, não sei se isso é verdade, se essa é a realidade da escola, se as crianças mais jovens são mais empáticas ou mais sedentas de conhecimento, digamos
1: eles
0: assim.
1: Eles são mais suscetíveis a regras. Então, isso aqui não pode fazer, né? E eles acabam entregando, né, o comportamento errado.
0: Sim,
1: dos pais,
0: com certeza.
1: Eles falam: tia, quando eu passo na frente da estadual, eu me abaixo. Meu pai manda. Tia, quando passo o cinzinho, eu puxo o cinto.
3: É, nós realizamos 4 encontros. É o nosso projeto de trânsito, né? O projeto Agente Mirim. Ele são 4 encontros. Então, a gente ali aborda a sinalização de trânsito, os personagens no trânsito. Eles têm um encontro que eles confeccionam placas, tem jogos. Então, a gente fica ali alguns dias com eles. Então, tem essa troca, que a gente aprende muito com eles também, né? Que às vezes a gente pega um depoimento de um ali, o que um falou, e aí aproveita para as palestras. E quando a gente conversa com os adultos, nas empresas mesmo, a gente traz o que as crianças colocam, muitas vezes, porque é filho deles, algum, né? Às vezes pode acontecer de ser filho de alguns deles que estão ali, e a gente fala sobre isso, sobre eles, né, pedem para colocar o cinto, que eles vão cobrar os pais. A gente também vê, assim, esse olhar do adulto, como é que eles enxergam, né, quando o filho cobra. Então, é bem legal, assim, eles participam bastante, é uma troca.
0: E quantas crianças vocês atingem, mais ou menos, por ano,
1: a gente faz ao longo de 2 ciclos, né? E a gente forma agora no mês de setembro, vai ter a formatura dentro da programação da Semana do Trânsito. A gente vai formar quase 300 crianças.
0: Que legal, da rede municipal e estadual?
1: Municipal e estadual.
0: Uhum. E essa formatura inclui no que assim que eles se formam, como que é?
1: Assim, o projeto, como a Fernanda falou, são 4 encontros. E a gente selecionou as escolas, né? Algumas pediram, solicitaram via PD, outras a gente visitou e ofereceu o projeto. E eles todos vão participar da formatura nesse dia. Eles vão ganhar o certificado. Vai ter a apresentação da banda da Adelaide Alvim também, que é uma das escolas que participou do projeto. E as crianças foram selecionadas agora no segundo ciclo para participar no mesmo dia, no dia 21, de uma atividade que elas vão ganhar uniforme de agente de trânsito, vão andar de viatura, vão vivenciar. 9 crianças foram selecionadas desse segundo ciclo.
0: Desses quase 300 que vão se formar.
1: Isso, já teve o primeiro ciclo em maio e o segundo ciclo agora. Então 9 crianças vão participar, vão ganhar uniforme, vão andar de viatura, vão falar na rádio, vão almoçar com a prefeita no CFC Habilitar agora no dia 21. E elas vão vivenciar isso daí com a gente na parte da manhã e depois elas vão ficar para a formatura no dia 21 no Teatro Municipal.
0: Sim, às 14 horas. E o título que eles ganham na formatura?
1: É agente de trânsito mirim.
0: Agente de trânsito mirim.
1: Isso.
0: Tá, e vocês falam, tu falou ciclos, é primeiro semestre e segundo semestre?
1: A gente faz o primeiro semestre, a gente faz em maio a atividade com os agentes, tá? Porque tem o maio amarelo também, que é o mês que a gente intensifica as ações de educação para o trânsito. E aí no segundo ciclo, que foi a escola Adelaide Alvim, Ramiz Galvão, o Jaime Monteiro e o Olavo Bilac, lembrei. Essas 4 escolas participaram do segundo ciclo e 9 crianças foram selecionadas para vivenciar o dia de agente de trânsito na parte da manhã, no dia 21.
0: E todos os anos tem esses projetos?
1: Sim.
0: E aí cada ano você seleciona escolas diferentes?
1: Isso, a gente procura dar oportunidade para escolas diferentes, mas muitas vezes as escolas começam o ano, elas já fazem a solicitação para participar do projeto.
0: E nesse tempo que eles vão ter nesse dia de agente de trânsito, eles chegam a parar carros, a conversar com as pessoas?
1: Sim, dentro da programação, eles vão chegar às 9 horas, a gente vai vai visitar a secretaria, mostrar o prédio para eles, e eles vão participar de blitz educativa com condutores e pedestres na Neto. Depois eles visitam a prefeitura, vão para o CFC Habilitar, tem ações lá, e eles almoçam ali com a prefeita. E depois eles vão para a formatura com os demais alunos das escolas.
0: Que legal, e imagino que seja uma expectativa.
3: Sim, eles abordam, né, os condutores, a gente entrega o material ali, eles entregam os flyers educativo. E ali olham, observam o que, que eles veem de certo, errado, se está com o cinto de segurança, parabenizam o motorista. Se não está, eles pedem, né? Vou pedir para o senhor colocar o cinto, vou pedir para a senhora colocar o cinto. Então é bem legal, assim, e essa abordagem ela é bem aceita, né? Ela tem uma boa receptividade, porque é criança. É. Às vezes a gente usa o mascote também, né, Michelle? Às vezes a gente faz ação nas faixas de pedestre também com as crianças. Então as crianças, e o nosso mascote é uma forma leve da gente conscientizar condutores, pedestres, principalmente os pedestres, né? Porque os condutores, às vezes, eles têm o receio devido à placa do veículo, medo da notificação. Mas com pedestre é muito difícil também essa abordagem. E é onde o mascote e as crianças entram, é bem
1: amenizam
3: legal.
1: Amenizam um pouco, né?
3: Sim.
0: Que legal. E aí vocês têm relatos, assim, dos alunos, das experiências deles? Esses relatos são sempre positivos?
1: Na última formatura, a gente até teve uma... Na última não, na do ano passado, retrasado, acho. No ano retrasado. A gente teve uma surpresa que as crianças se organizaram para fazer uma homenagem pra gente, deixaram um presente pra nós, leram uma cartinha, é bem legal. Eles gostam, eles valorizam bastante esse projeto.
0: Esse projeto, acho que eu não perguntei para vocês no início da conversa, quanto tempo?
1: Essa é a 18ª edição.
0: 18 anos
1: isso.
0: Já.
1: Não,
0: 18. São dois ciclos.
1: É porque assim, ó, antes a gente não fazia nessa modalidade. A gente fazia 3 vezes no ano e não tinha esses encontros, era uma ação pontual. E a gente reformulou esse projeto e agora ele é ao longo do ano, para ter mais encontros e ter um alcance maior.
0: Sim, e as escolas que estão nos ouvindo e quiserem procurar vocês para o próximo ciclo, como é que faz?
1: É só mandar o WhatsApp para 984562125. Fala comigo, Michelle.
0: Ah, é tu que faz a organização. Isso. Acho que a gente podia falar um pouquinho da programação, Michelle, que a gente
1: pode
0: da,
1: ser.
0: Da semana.
1: Deixa eu dar uma coladinha aqui.
0: Não, tranquilo.
1: Deixa eu ver. A gente vai começar a semana do trânsito, como a gente, não sei se a gente chegou a mencionar aqui, é de 18 a 25 de setembro. Então, o início da semana, na sexta-feira, no dia 18, a gente vai ter uma coletiva com a imprensa para passar os dados de educação para o trânsito, uma apresentação do nosso trabalho, da fiscalização de trânsito também. E a gente vai trazer um pouco das estatísticas aqui, um comparativo em relação ao ano passado e esse ano, tá? Às 9h30 na prefeitura, no salão da prefeitura, no segundo piso. No mesmo dia, ainda no dia 18, a gente vai fazer uma ação de sinalização com ciclistas, com as bicicletas, porque a gente percebe, né, Fernanda, que muitos ciclistas acabam transitando no escuro sem nenhum tipo de sinalização noturna, embora seja um equipamento obrigatório, né, pelo CTB, previsto no CTB. A gente sabe que muitos não têm condição de comprar.
3: Esse é o ciclista que geralmente se envolve nos acidentes.
0: Sim.
3: Porque aquele ciclista que ele pratica o esporte...
0: Ele já tem todos os equipamentos.
3: Já tem todos os equipamentos, a bicicleta é bem equipada. Às vezes vale mais que o nosso carro, né, Michelle? A gente comenta. Vale mais que o nosso carro. Então é outro público, né? E aí tem aquele ciclista que vai lá com a caixa de ferramenta na bicicleta, que a bicicleta está com as condições às vezes precárias. Então a gente tenta
0: que
3: abordar.
0: Que às vezes transita de noite.
3: Sim, de noite. Noite,
1: então... A gente pensou justamente em fazer ali, porque a gente vai pegar o ciclista, a gente vai começar às 4 na Avenida Portugal, tá? A gente vai pegar o pessoal que acaba usando a bicicleta para trabalhar e às vezes ele tá retornando já do trabalho, a gente vai oferecer ali para colocar a sinalização, adesivo refletivo.
0: Tudo
1: vai...
0: de forma gratuita.
1: Isso. E a gente vai disponibilizar também um material de conscientização no trânsito voltado para ciclista. Vamos conversar, fazer uma abordagem como a gente já tem o costume de fazer em outras oportunidades, a gente já fez. A gente vai fazer, depois no dia 21, a gente vai ter a atividade do projeto Agente de Trânsito Mirim. Às 9 horas da manhã, como eu falei, começa a atividade com as crianças selecionadas, essas 9. E depois, às 14, eu tenho um almoço com a prefeita, que eles vão participar lá no CFC Habilitar. E depois, eles vão todos para a formatura, quase 300 crianças, no Teatro Municipal, às 14 horas. E aí vai ser declarada pela prefeita, oficialmente, a abertura da Semana Nacional do Trânsito. Depois...
0: Acho que a gente não falou que essa data não é uma data inventada nem criada
1: não.
0: Aqui em Rio Grande. É uma semana nacional, né?
1: Isso.
0: Acontece essas ações em todo o país.
1: Isso, está prevista no Código de Trânsito também esse período de 18 a 25 de setembro. Aí no dia 23 a gente tem uma palestra em empresa que a gente está acostumado a fazer sobre direção defensiva. Na Medlog vai ser às 16 horas. E nesse mesmo dia vai ter uma homenagem para a primeira turma de agentes de trânsito que completou 25 anos agora em agosto, vai ter um voto de louvor na Câmara Municipal, às 18 horas. Aí no dia 24, a gente vai ter uma blitz educativa da campanha municipal Menos Pressa, Mais Vida, na Presidente Vargas, às 14 horas. Que a ideia é assim, a gente fez um material e a gente tem um selo do bom condutor. Então, no momento da abordagem, vai ser feita uma análise no prontuário do condutor. Se ele não tiver nenhuma infração no período de 12 meses, ele vai ganhar um selo de bom condutor. É uma maneira de incentivar, né? E do condutor se sentir pertencente também. Porque todos nós somos responsáveis para a construção de um trânsito mais seguro. Então a gente pensou nessa alternativa para valorizar também o condutor que evita cometer infrações, né? No dia 25, que é o último dia da semana, a gente vai fazer uma blitz junto com o Detran RS, uma balada segura. Esse a gente acabou não divulgando, porque vai ter fiscalização também.
0: Claro.
1: Então, mas ele vai fazer parte da Semana Nacional do Trânsito.
0: Sim, também essa blitz no sentido de distribuir material de conscientização.
1: Sim.
0: E tudo. Eu ia perguntar para vocês um assunto que não está muito relacionado, mas que a gente vive em sociedade e está tudo relacionado. Ontem a pauta do FM Café foi sobre assédio moral e assédio sexual. E aí a gente conversava com a professora, a professora Elisa Selmer, e ela dizia que muitas vezes quando vai fazer esses trabalhos de formação, que a pessoa não se enxerga como assediador. sabe? Que é um trabalho educativo, porque ela às vezes não entende que aquilo que ela está fazendo é assédio. E eu imagino que nessas ações que vocês fazem com as empresas aconteça isso, da questão da condução defensiva e tudo mais, que as pessoas não se enxergam como se estejam fazendo alguma coisa errada.
1: O que a gente costuma perceber, vou falar primeiro, depois vou deixar a Fernanda falar. O que a gente costuma perceber muito facilmente, assim, é nas abordagens nas blitz educativas. A gente está lá falando da importância, né? E aí as pessoas estão dirigindo. Não, eu sempre paro para o pedestre atravessar. Aí tu vai olhando, mais à frente tem uma faixa de pedestre, aquele mesmo condutor que disse que ele sempre para, ele passa reto pro pedestre tentando atravessar a rua.
3: E a culpa sempre é do outro, né?
1: Sim.
3: A gente usa também isso nas palestras, que sempre o culpado é o outro. Ah, vocês têm que cuidar dos motoboys, vocês têm que cuidar desses pedestres.
0: Os motoristas falam dos motoristas.
3: Esses ciclistas andam por tudo, não respeitam nada, esses motociclistas. Então sempre é o outro. As pessoas têm uma dificuldade do autoanálise, né?
1: Sim.
3: Se analisar, de ver o que eu tô errando e em que eu posso melhorar.
0: E a gente pensando também que a gente tem uma cidade plana, né? Uma cidade que é muito favorável para o ciclismo, né? E a gente pensando assim na questão do meio ambiente, né? A gente sabe que existe às vezes essa rusna, o motorista, o ciclista, o motociclista, o ciclista. Mas assim, a nossa cidade é tão favorável para que as pessoas se desloquem de bicicleta.
1: Sim, e complementando o que a Fernanda falou, o outro do outro somos nós, né? E a gente só consegue modificar um comportamento a partir do momento que a gente aceita que a gente tá errado. E a gente percebe essa dificuldade, né?
3: Sim.
1: Nas palestras, nas blitz.
0: Ah, eu ia perguntar para vocês, assim, porque tu falou daquele que fala, não, eu paro. E aí anda mais uma quadra e não parou.
1: Eu já presenciei isso várias vezes. Não, moça, eu sempre paro. Eu vou caminhando para abordar o próximo e eu olho para trás, aquela mesma pessoa passa reto na faixa de pedestre.
0: Sim, e aí nas palestras também tem isso, das pessoas não se enxergarem como infratores.
1: Trânsito é um assunto que todo mundo sabe tudo, né?
0: Mas ultimamente todo mundo sabe tudo de tudo.
1: Por isso, verdade.
0: Se informou nas redes sociais.
1: É verdade. Então, por isso que a gente planta a sementinha com as crianças. Porque o adulto acha que sabe tudo de trânsito.
3: Mas eles também relatam. Teve uma criança que relatou, né, Michelle, que ele pediu. A gente usava a expressão cobra para cobrar o pai, cobrar a mãe de colocar o cinto de segurança. Aí depois, no outro encontro, a criança disse assim, ah, tia, eu fui falar pro meu pai. E ele disse assim, ah, guri, tu nem era nascido ainda, eu já dirigi.
1: O pai dele era caminhoneiro.
3: Fica quieto. Então é bem difícil.
0: E a gente sabe que o cinto, né? Como o pessoal ainda tem resistência ao cinto de segurança.
3: Sim, a gente faz as blitz educativas, a gente faz o ano todo, mas no verão a gente intensifica ali no... Até porque não tem esse período de escola, então a gente fica no cassino. Então, diariamente a gente faz as blitz educativas ali, ou na São Leopoldo, ou lá na Avenida Atlântica. E a gente aborda ali e as pessoas... Sem cinto. Ah, porque é no cassino, não precisa. Aqui precisa cinto de segurança.
1: É balneário, precisa.
3: E eles enrolam o cinto no encosto. Do carro, do banco, para parar de apitar, para não ter que colocar o cinto. E às vezes a gente até se questiona, né? Por que será? Não dói.
1: Era mais fácil puxar o cinto e prender, né?
0: Eu venho de uma cidade pequena, né? E eu lembro que o pessoal falava isso quando eu era criança. Não, aqui não precisa cinto. E aí tu fica pensando, o cassino, imagina, olha o trânsito que
1: a gente
0: tem cassino.
1: A gente até costuma falar na palestra, né? Que há muito tempo atrás a gente fazia... Muito tempo mesmo. A gente fazia umas palestras no CFC. Então, as pessoas que estavam tirando carteira, a gente ia lá, complementava o que o instrutor falava, fazia um encontro por módulo. E aí, uma vez, um condutor de uns 60 e poucos anos, ele estava fazendo reciclagem. E aí, a gente estava falando do cinto. E ele disse que não era importante, que só se fosse na estadual era importante, porque na rodovia, pelo menos na estadual, porque no município a velocidade era muito baixa, os conhecedores de trânsito, né? Que era desnecessário. Aí a gente falou, a gente estava tentando argumentar, veio a instrutora e nada convencia ele. Aí a gente disse, um dia, a última fala, né? Ah, um dia o senhor pode se envolver num acidente, o senhor vai ver a diferença que faz estar utilizando o cinto ou não. Ele, não, eu já participei de um acidente, já me envolvi, a minha cabeça foi parar lá no para-brisa. Esse aí é o cabeça dura mesmo, né? Esse aí não adianta a gente falar, porque infelizmente não consegue promover essa reflexão e essa mudança de comportamento.
0: Sim, a gente tem também, o pessoal pensa no cassino como, o balneário, o cassino, gente. Há um tempo atrás a gente entrevistou o pessoal das secretarias do cassino, né? E em datas pontuais como Réveillon, Festa da Iemanjá, Carnaval, o cassino passa de 100 mil habitantes. Então, como assim não precisa usar cinto no cassino?
3: O nosso colega, o Feijó, ele costuma dizer para as pessoas, aqui precisa, aqui no Brasil, Precisa.
13: Pois é. Como se fosse fora, como não fosse uma via aberta.
0: Como se o cassino fosse uma coisa à parte.
13: Né? Como se não fizesse parte do CTB, não fosse uma via aberta a circulação, né?
3: É.
13: Sim.
0: E as dúvidas das crianças, assim, com relação ao trânsito? Porque, assim, elas vêm, às vezes, com os pais fazendo algumas práticas que não são corretas, né? Que são infrações. E o que, que elas mais costumam perguntar para você?
13: Uma coisa que eu acho interessante, assim, que já foi relatado. A criança perguntou, tia, o que, que é mais seguro, o carro ou a moto? Aí eu dei toda aquela explicação técnica. Não o carro, porque tem toda a lataria que protege a gente. Mas por que que quando a gente pode, na época, né, antes de 2020, era 7 anos para andar de moto e 10 anos para andar no banco da frente. Então por que que pode andar de moto com 7 anos e 10 anos no banco da frente? Aí a gente explicou, ele fez uma associação inteligente. Sim. Mas a gente explicou que desde quando a criança nasce, ela já pode andar de carro no bebê conforto, desde quando ela sai da maternidade, né?
3: Eu acho que a gente percebe mais é eles enxergar os pais deles como condutor, como passageiro. E aí vem a entrega, né, Michelle? Uhum. Ah, tia, mas minha mãe usa o celular. Ah, tia, mas o meu pai não bota o cinto. É. Então, quando a gente começa a abordar e falar das práticas, né, o que está no CTB, explicar um pouquinho para ele regras de trânsito, a gente explica desde a regra do condutor a todos os personagens. A gente passa para eles que eles não têm idade, não têm habilitação, mas que a gente vai compartilhar as regras com eles para eles multiplicar. Eles falar com os pais, explicar com a educação como é a forma correta, né? E aí, eu acho que é essa parte, né, Michelle? Que aí, como eles começam a gente começa a falar e eles começam a enxergar a conduta.
13: Dentro do projeto, complementando o que a Fernanda falou, dentro do projeto A Gente de Trânsito Mirim, a gente tem um momento dos relatos, que eles ganham um papelzinho para eles identificarem na semana seguinte, né, apresentarem para nós tudo que eles observaram em função de trânsito, como pedestres, como ciclistas, né, como passageiros, durante essa semana. Aí quando a gente chega na outra semana, a gente tem o momento dos relatos, que é a parte que eles mais gostam. Aí isso é bom também para eles se sentirem pertencentes ao trânsito e eles acabam relatando as infrações cometidas pelos pais.
3: Porque a correria do dia a dia que ele vai e vem todos os dias, a criança às vezes não percebe a placa que está ali, né, a faixa de pedestre que está... Né, então a gente pede para eles ter uma semana com um olhar de observador no trânsito, o que eles veem, onde precisa de uma placa, o que eles acham, o que eles viram de errado, né?
13: Ou de certo também.
3: O certo, positivo. E aí o uso do celular é o campeão, né, Michelle?
13: Uhum. O uso do celular, Tanto que, aproveitando o gancho aqui que a Fernanda falou, a gente vai apresentar nessa coletiva os dados estatísticos, né? Mas eu pedi núcleo de estatística da SMAS, as infrações mais cometidas flagradas pelos agentes de trânsito. Primeiro é o sinal vermelho, avançar o sinal vermelho do semáforo. Depois, dirigir com o veículo atrasado. Parar no embarque, estacionar no embarque e desembarque, né, parada de ônibus, e também sem CNH. A gente achou até se surpreender um pouco por não estar o celular ali, né? Mas com certeza está entre as primeiras infrações cometidas flagradas pelos agentes.
0: Sim.
13: A gente vê mais bastante, né? Aí está parado lá no sinal, daqui a pouco o carro não anda. Com certeza o condutor está lá mexendo no celular e ele acha que ele está com o carro, não está, né, não está transitando com o carro. Ele está em trânsito igual, então ele não pode mexer no celular, né?
0: Então agora nós vamos para um bloco musical, depois um rápido intervalo, não saia daí, nós voltamos já.

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0: E nós voltamos agora 1h34, nosso último bloco do FM Café de hoje. E aqui conosco nos estúdios, a Michelle e a Fernanda, conversando um pouquinho sobre as ações que vão acontecer na Semana do Trânsito, né? Uma semana que a gente já conversava no bloco anterior, é nacional, Rio Grande está aderindo a essa programação. E acho que a gente podia, além de reforçar as atividades, deixar o convite para as pessoas, né, que forem paradas nas blitz, principalmente com essas 9 crianças que foram selecionadas, ter um carinho especial com eles.
1: A gente pede então para o condutor que for abordado nessas ações, tanto nas blitz com as crianças no dia 21 à tarde, pela manhã, desculpa.
0: É na Neto, né? Na frente da prefeitura.
1: Isso, as blitz vão ser pela manhã, porque as ações com as crianças selecionadas é pela manhã. Os que forem também nas blitz do Menos Pressa Mais Vida e também na Balada Segura, que vão ser convidados a soprar o etilômetro, que tenham paciência, que entendam, né, o propósito da ação, que é de conscientização, e que entendam quanto a gente precisa disso, de um trânsito mais consciente, né, para todos, né, para a segurança de todos.
2: É, a nossa meta é diminuir o número de acidentes, de mortes no trânsito. Então, são muitas, 30, 40 mil em média no nosso Brasil, nosso país morrem. Nossa cidade, a gente está conseguindo, né, Michelle?
1: Vamos dar um spoiler do que vai ser falado na coletiva.
0: Oh, coisa boa, a gente gosta.
1: A gente, fazendo um comparativo, a gente sabe que quando se trata de vidas, a gente não pode falar em números, né? Porque não é simplesmente números. Mas a gente, fazendo um comparativo do ano passado para esse ano, a gente teve 14 óbitos, acidente com óbitos, né? No ano passado, de janeiro a agosto. E esse ano a gente teve 8. Então, foi uma redução. Se a gente for pegar esse comparativo nesse mesmo período, a gente teve redução também dos acidentes com danos materiais, somente danos materiais, e com lesão corporal também. Então, a gente teve redução de tudo.
0: A gente pode pensar que a gente dizer que a redução foi total.
1: É uma
0: redução. Todos os índices, né?
1: Sim, a gente percebe que o nosso trabalho não está sendo em vão. Tanto na fiscalização de trânsito, que embora seja meio visto de uma maneira antipática pela população, é necessário a presença de um agente de trânsito na rua. Né? Até porque muitas pessoas, elas acabam não adotando um comportamento seguro por conscientização, mas por medo de levar a multa, medo da sanção, né? Então, é necessário ter um agente de trânsito, é necessária a fiscalização, assim como é necessária a engenharia de tráfego, né? A sinalização das vias, né? E a educação também que a gente faz.
2: Sim, a conscientização, né?
1: Sim.
2: Da população, em fazer parte também desse trabalho, das atividades, do comportamento, né? Se autoanalisar, como a gente falou no início, uma autoanálise, né? Parar de só enxergar o outro e se enxergar e ver o que a pessoa pode fazer, o que eu posso fazer para melhorar o trânsito e para, junto com o núcleo de educação, diminuir esse número de mortes no trânsito na nossa cidade, né?
1: O que a gente percebe também é que as pessoas não assumem a responsabilidade, né? Então, a gente vê pela maneira como um acidente, ele é um sinistro de trânsito, né? A gente usa o termo sinistro porque ele poderia ser evitado. Um sinistro de trânsito, um carro bateu numa moto. Na verdade, não foi um carro, foi um condutor, né? Um carro atropelou um pedestre.
0: Eu tô pensando agora, tô falando e eu pensando em mim. Como a gente fala assim, aconteceu uma batida ali, um carro envolvido, um carro, uma moto. Não, né?
1: Sim.
2: 98%, diz uma pesquisa do Detran, que 98% dos acidentes são causas humanas, são erros humanos. Ficando 2% só para problemas nas vias.
0: E falha do
2: veículo,
0: né?
2: Mecânica, é. Então, 98%. Então, são 30, 40 mil pessoas que morrem por ano que poderiam ser evitadas, né? Porque é um comportamento nosso. É a pressa, é o uso do celular. Então, se todos tivessem um pouquinho de consciência que podem fazer a sua parte, a gente teria um número bem menos, né, expressivo.
0: Sim. E acho que fica esse convite aí, principalmente para as pessoas terem empatia com as blitz, né? Falando que o guarda de trânsito, ele é um agente público, né? E desacato a agente público é crime. Acho bom, é importante a gente reforçar isso também, que tu falava que as pessoas, às vezes, não têm tanta empatia com o trabalho.
1: Sim, na verdade, até aproveitando o gancho, o agente de trânsito, quando ele vê uma infração, ele não tem outra alternativa senão lavrar o auto, né? E aí a gente pensa assim, um agente de trânsito está lá parado na esquina, como costumam falar. Se o condutor, ele olhar o agente de trânsito e puxar o cinto, que seja, né, ou parar de mexer no celular por medo da multa, mais adiante ele pode se envolver num acidente, né, no caso do cinto, e ele vai estar salvando a vida dele sem nem ter feito nada, só estar parado numa esquina, como costumam falar. Então, é uma profissão bem importante. Eu tenho muito orgulho de ser agente, né, Fernanda?
2: Sim.
1: E que as pessoas entendam isso. E que tentem fazer o melhor, tentar cuidar o outro, né? Não no sentido de enxergar, como a gente está falando, de ter o cuidado com o próximo. De pensar que aquele pedestre que quer atravessar a rua poderia ser a própria pessoa que está dirigindo, se colocar no lugar do outro, né? Acho que isso que está faltando no nosso trânsito, infelizmente.
0: Às vezes está faltando na nossa sociedade, o trânsito é só um reflexo, né, gurias? Eu queria agradecer a participação de vocês aqui. Agora nós vamos para um bloco musical.

Agora, 1:57 e nós ficamos por aqui. A todos uma ótima tarde, um ótimo final de semana. Voltamos na segunda-feira.

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0: sabe que só tem duas, né?
1: Você tá julgando?
2: Não tem problema nenhum.
3: Ó, tem essa, que é um lobo. Nossa, mas as suas são muito legais com as meninas. Essa, aqui. Ou, sabe que eu lembrei que uma vez a gente foi num lugar.
0: Foi aqui que eu fiz essa tatuagem.
3: Foi aqui, porque essa daqui. Não, essa eu fiz mesmo.
0: Eu também, fiz aquele dia lá no camarote, não?
3: É, eu lembrei quando eu falei. Lembra que eu acho que ela tava lá, que tinha certeza.
0: Verdade,
3: que
0: tava.

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1: Ei, mãe, eu tenho uma guitarra elétrica. Durante muito tempo

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1: Vagabunda, queria atacar do malucão, usou meu nome. O Pipoca abraçou, foi na porta da minha casa lá, botou pânico em todo mundo, 3 horas da tarde e não tava lá.
2: Vai ver. É, mas aí, bro, ó, tem uns tipos de mulher aí, tuta, que não dá nem pra nem comentar.
1: E eu nem sei quem é os malucos, isso que é foda.
3: Ih, vamos atrás desses Pipoca aí e já era.
1: E atrás de quem? E aonde? Sei nem quem é, mano. Mano, não devo, não temo, dá meu copo que já era.
4: E aí, bandido mal, como é que é, meu parceiro?
5: E aí, Abrão? Firmão, tudo?
4: Firmeza total, Abrão. E a quebrada aí, irmão?
5: Tá pampa. Aí, quer saber do seu pai aí? Lamentável, hein, tudo? Um sentimento mesmo, hein, mano?
4: Vai vendo, bro. Meu pai morreu, nem deixaram no interior do meu coroa, irmão.
5: Você é louco. Você tava onde na hora, mano?
4: Tava batendo uma bola, meu. Tendo uma neurose, irmão.
5: Aí foram te avisar.
4: Deveram me avisar, mas tá firmão, bro. Tô firmão. Logo mais tô indo na quebrada com vocês aí.
5: É quente. Na rua também tá fácil não, moro tudo. Um juntando inimigo, outro juntando dinheiro. Sempre tem um pra testar sua fé, mas tá ligado. Sempre tem um corre mais pra fazer. Aí, mano, liga nós aí qualquer coisa, tá ligado, mano. Lado a lado nós, até o fim, moro.

0: Vida Louca.
1: E aí, Bruno, tá aqui dentro, mas demorou, Truta, liga longe, irmão.
0: Não, Truta, aí, jamais vou levar problema pra você, nós resolve na rua e rapidinho também. Ei. Mas aí, nem esquenta aí, e aquele jogo lá do final do ano, você falou?
1: Então, Truta, demorou, no final do ano vai marcar aquele jogo lá, vem você, o Blue, os caras do Racionais, tudo aí, morou, meu? Visita aqui é sagrado, safado não atravessa não, morou?

0: vida louca.
1: E aí, pra o espião, irmão?
0: Tô com os mano aí, tô indo ali na Zona Leste ali. Tipo, umas 11 horas já tô voltando já, mano.
1: Eita, porra, Ebrão, você põe a contagem, moro, mano, aí eu vou desligar. Mas manda um salve pros mano aí da quebrada aí, moro. Pro Gil, moro, mano, pro Batatão, pro Pacheco, pro Porquinho, pro Xande, pro Dé, moro, meu. Aí, no dia do jogo, moro, os mano da exaltação vai vir. Manda um salve pro Pinha lá, moro, bro, fica com Deus aí, irmão.

0: Obrigado.
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0: 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É.
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0: Paulo Capobianco.
1: São vários estudos mostrando a redução da vazão nos principais rios do Cerrado. Esse dado das áreas prioritárias para recarga hídrica é algo absolutamente fundamental. Quando você apresenta com base sólida em dados científicos as áreas prioritárias, isso permite você organizar melhor os seus investimentos. É claro que todas são importantes, mas se nós temos recursos ainda não tão abundantes como gostaríamos, nós precisamos começar pelas áreas prioritárias.
0: Também nesta sexta-feira foram divulgados novos dados sobre o desmatamento no Brasil. Segundo informações do sistema DETER, sistema de detecção de desmatamento em tempo real do Instituto Nacional de Pesquisas Espaciais, os alertas de desmatamento no Cerrado caíram 19% em agosto, na comparação com o mesmo mês de 2025. A perda de vegetação nativa somou 238 quilômetros quadrados. Reportagem Gabriela Noronha.
2: O Ministério da Saúde confirmou 3 casos de sarampo em Tabatinga, no Amazonas.
3: Outros 2 foram confirmados em São Paulo, que já soma 32 pacientes esse ano.
2: O Brasil é considerado livre do vírus desde 2024, mas ainda registra casos esporádicos.
3: A vacinação é a principal forma de evitar a transmissão da doença. O imunizante é oferecido gratuitamente pelo SUS.
4: Após a confirmação nesta semana de 3 casos de sarampo no estado do Amazonas, o Ministério da Saúde intensificou as ações de vigilância na região. Os esforços são para interromper possíveis cadeias de transmissão do vírus. Os casos foram confirmados em Tabatinga, na fronteira entre Brasil, Colômbia e Peru. Os episódios ocorreram em pessoas que vieram da cidade de Alto Monte, no Peru, sem histórico de vacinação contra o sarampo. Além do Amazonas, o Ministério da Saúde mantém alerta para São Paulo, que registrou 32 casos neste ano, 2 pacientes confirmados esta semana. Medidas de vigilância sanitária e vacinação estão sendo tomadas e não há registro de circulação do vírus para além das cidades de Guarulhos, São Bernardo do Campo e a capital paulista, que registra 29 dos 32 casos. O Brasil é certificado como livre do vírus desde 2024, mas ainda registra casos esporádicos, principalmente relacionados à importação do vírus de outros países. O sarampo já foi uma das principais causas de mortalidade infantil em todo o mundo. A transmissão ocorre pelas vias aéreas, ao tossir, espirrar, falar ou respirar. A doença possui alto nível de contágio. Quando a pessoa é infectada, ela pode transmitir o vírus para 90% das pessoas próximas que não estejam imunes. A vacinação é a principal forma de evitar novos casos. Os imunizantes são oferecidos gratuitamente pelo SUS e integram um calendário nacional de vacinação para pessoas de 12 meses a 59 anos. Há 2 vacinas disponíveis no SUS para a proteção contra a doença: a tríplice viral, que protege contra sarampo, caxumba e rubéola, e a tetraviral, que além dessas 3, imuniza também contra a varicela. Edinaldo Júnior para a Voz do Brasil.
2: PrevBarco, uma espécie de agência flutuante do INSS, leva serviços e informações de previdência social a comunidades isoladas do país.
3: Em setembro, a embarcação vai iniciar uma nova operação no Amapá.
2: Entre 28 de setembro e 9 de outubro, atenderá comunidades do arquipélago do Bailique. Depois segue para o município de Cotias, onde permanece até 23 de outubro.
3: Mas, antes de seguir para o Amapá, o PrevBarco estará em Chaves, no arquipélago do Marajó, no Pará, de 14 a 25 de setembro.
2: Não é necessário realizar agendamento prévio. O atendimento ocorre por ordem de chegada durante a permanência da embarcação em cada localidade.
3: Estudantes do ensino médio de todo o Brasil têm até 15 de setembro para se inscrever na primeira edição nacional da Olimpíada Nacional de Empreendedorismo.
2: O evento é individual e gratuito.
3: E os finalistas vão participar de uma imersão em empresas parceiras do projeto.
5: A competição começa no dia 18 de setembro com uma prova online de caráter diagnóstico. As questões envolvem raciocínio lógico, inovação e empreendedorismo com situações do cotidiano. Os 100 mil estudantes com melhor desempenho avançam para a segunda fase, marcada para 9 de outubro. Nessa etapa, a prova será dissertativa e os estudantes deverão desenvolver propostas de soluções e modelos de negócios. Os 100 melhores colocados no ranking nacional serão selecionados para a fase final. O secretário nacional de Inclusão Socioprodutiva, MEIS e Cooperativismo, do Ministério do Empreendedorismo, da Microempresa e da Empresa de Pequeno Porte, Danilo Cabral, disse que os finalistas participam de um curso intensivo de curta duração voltado ao aprimoramento dos projetos, desenvolvimento de produtos e elaboração de planos de negócio.
6: É linkar aqueles que estão na escola, que precisam identificar essa vocação, qualificar, formar para poder empreender, com esse mundo do trabalho. É o papel do ensino médio, é formar para a cidadania e formar para o mundo do trabalho. Essa imersão vai durar 3 dias, onde aí sim os alunos já terão que apresentar um produto, um plano de negócio, e disso sairá 27 finalistas.
5: Além das provas, a programação prevê atividades de formação para estudantes, professores e escolas participantes. A etapa nacional será realizada em Brasília no dia 10 de dezembro. As inscrições são gratuitas e podem ser feitas pela internet até 15 de setembro. O endereço é one.ufma.br. Com locução de Natália Koslick, reportagem Pablo Mundim.
2: O uso da biometria digital ou um reconhecimento facial já faz parte da vida das pessoas hoje em dia.
3: Seja para fazer uma transação bancária ou para acessar o gov.br, por exemplo, esse tipo de procedimento agiliza o acesso a serviços e informações, protegendo os dados dos usuários.
2: Vamos saber como esses dados são armazenados e que cuidados extras podem ser tomados no ambiente digital.
7: Fazer uma selfie, aquela foto de si mesmo, virou rotina não só para as redes sociais. Também é com ela que é possível acessar portarias de prédios, desbloquear o celular, abrir aplicativos bancários ou entrar no portal gov.br, por exemplo. A biometria facial e a digital, aquela que lê as impressões digitais, estão presentes no dia a dia do cidadão. A tecnologia confirma a identidade do usuário em segundos e cria uma camada extra de proteção. Laerte Peota de Melo, professor da Universidade de Brasília e especialista em cibersegurança, explica que há diferenças nos sistemas biométricos de acordo com a finalidade.
8: Tanto os bancos quanto sistemas assim, que a gente chama de sistemas críticos, eles têm um sistema biométrico muito mais eficiente. Ele é diferente do que a gente usa no celular no nosso dia a dia. A biometria que você usa no celular é para acessar os seus dados que estão no seu aparelho. Então são sistemas bem diferentes.
7: A biometria digital analisa os padrões únicos dos dedos das mãos. Já o reconhecimento facial mapeia pontos e contornos do rosto, como a distância entre os olhos e o formato do queixo. No Brasil, a biometria é classificada como dado pessoal sensível pela Lei Geral de Proteção de Dados. As empresas são obrigadas a explicar o motivo da coleta, armazenar os dados de forma segura e excluí-los quando não forem mais necessários. Gustavo Henrique de Souto Silva, subsecretário de Planejamento e Tecnologia da Informação do Ministério das Comunicações, explica que essas informações são protegidas.
9: Quando a gente fala de segurança e as pessoas têm esse medo daquele dado vazar, é que esses dados, eles são muito bem protegidos, são criptografados, e assim, não é qualquer pessoa ou empresa que tem acesso a isso. E esses dados não é disponível, acessível de forma indiscriminada. Então, eles têm um controle de acesso.
7: E alguns procedimentos simples podem ajudar a proteger a identidade e os dados sensíveis no ambiente digital, como ativar a verificação em 2 etapas em suas contas, usar um gerenciador de senhas para armazenar os dados e proteger o chip do seu celular nas configurações do telefone. Reportagem Luciana Colares de Holanda.
3: A identificação biométrica virou política nacional pelo Ministério de Portos e Aeroportos. O objetivo é modernizar o controle de acesso e ampliar a segurança nos sistemas de transporte do país.
2: A iniciativa padroniza o uso de tecnologias como reconhecimento facial e digital em aeroportos, portos, instalações portuárias e hidrovias.
3: E a biometria deixa o sistema nos aeroportos mais moderno, mas tem coisas que só dependem do ser humano para a viagem ser mais tranquila. tranquila, como disciplina e educação.
2: Tumultos, brigas ou até mesmo piadinhas fora de hora em aeroportos ou aviões podem causar um verdadeiro transtorno para muitas pessoas, como atrasos de voos e até pousos de emergência.
3: Agora, os passageiros que não respeitarem as regras serão penalizados com multas altas e podem chegar a ficar proibidos de viajar por até um ano.
2: E para alertar os viajantes sobre essas mudanças, o Ministério de Portos e Aeroportos lançou a campanha Parece Exagero, é Segurança.
10: O passageiro indisciplinado é aquele que comete atos que violam e comprometem a segurança, a tranquilidade e a dignidade de outras pessoas. O analista de marketing João Gabriel Palhão conta que já presenciou um desses atos que provocou atrasos e estresse nos passageiros.
11: Vindo aqui para Brasília mesmo, presenciei isso com o caso de notebook. Desde o início do voo, a comissária já avisou, na hora que ela passava perto, o cara tirava, mas sempre voltava. Então foi o voo inteiro dando trabalho.
10: A campanha Parece Exagero, Mas é Segurança foi motivada pelo aumento de episódios envolvendo passageiros indisciplinados a bordo das aeronaves e nos aeroportos do país. Segundo o Ministério de Portos e Aeroportos, o Brasil registrou 881 casos de indisciplina no transporte aéreo entre janeiro e junho de 2026. Desse total, 154 episódios poderiam comprometer de forma grave a segurança operacional. A assistente social Maria Bezerra afirma que essas atitudes prejudicam muitas pessoas.
12: A gente pode perceber em vários voos problemas com um ou outro passageiro, ou uma ou outra também, que pensam que o umbigo dela fala por todo mundo, não é? Então eu acho que é bastante interessante a gente pensar que um voo com mais de 100 pessoas, além de mim, todos têm direito. E uma pessoa não pode impedir o bem-estar das demais.
10: Além da campanha, a ANAC, Agência Nacional de Aviação Civil, definiu um conjunto de medidas para enfrentar situações que possam comprometer a segurança e o funcionamento das operações aéreas por causa de passageiros indisciplinados. Entre as punições estão a aplicação de multas, além de ter o direito de viajar suspenso por um ano. Como explica o superintendente de infraestrutura aeroportuária da Agência de Aviação Civil, Giovano Palma.
13: Então, uma multa de até R$17.500 para os casos graves. São aqueles casos de agressão do pessoal do balcão de check-in, agressão do pessoal que faz o controle de segurança, ou também informação falsa de bomba. E ainda nós temos os casos gravíssimos, que são aqueles casos a bordo da aeronave, em que há, por vezes, uma agressão ao tripulante, e que inviabiliza esse tripulante de continuar trabalhando dentro da aeronave. E se um tripulante, ele acaba por uma agressão não podendo trabalhar, isso afeta a segurança, principalmente no momento de emergência. Porque além da multa, pode haver um impedimento de voar por até 6 ou 12 meses, né?
10: As novas medidas passam a valer a partir de 14 de setembro. Reportagem Cleide Lopes.
3: Para saber mais sobre a resolução 800 da ANAC, que cria regras para atos de indisciplina, acesse pareceexagero.com.br.
2: Estudantes que ingressaram em cursos presenciais de licenciatura este ano já podem se inscrever no PEDMEIA Licenciaturas.
3: O prazo vai até o dia 19 de dezembro, enquanto houver vagas.
2: Podem participar estudantes que tiveram pelo menos 650 pontos no Exame Nacional do Ensino Médio, Enem, e foram matriculados por meio do Sisu, ProUni ou Fies.
3: A bolsa é de R$1.050 por mês durante todo o curso. Desse valor, R$700 podem ser sacados todo mês e R$350 ficam em poupança.
2: As inscrições devem ser feitas pela plataforma Freire no site freire.caps.gov.br.
3: A voz pelo Brasil. Hoje vamos viajar até o sertão do Nordeste, no interior do Piauí.
2: É na Serra da Capivara que encontramos a maior quantidade de arte rupestre no Brasil.
3: Além do valor histórico, por lá é possível fazer trilhas, escaladas, passeios de bicicleta e até voos livres.
14: sinônimo de fofura e tranquilidade. A capivara virou febre mundial.
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14: Maria Luísa Fukushima Rodrigues, de 5 anos, é fã desse animal que vive perto de lagos e rios em várias partes do país.
16: Maria Luísa, qual é o seu bichinho preferido?
17: Capivara.
16: E por quê?
17: Porque eu gosto muito que ela me ensina a nadar, porque ela é bem fofinha.
14: Nas redes sociais, a capivara também virou fenômeno pop, com vídeos que mostram a rotina sociável dessas adoráveis criaturas.
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14: O sucesso é tanto que a capivara ganhou um dia mundial, comemorado na próxima segunda-feira. E no Brasil, a fama do bichinho não é diferente. E hoje, vamos conhecer o lugar que leva o nome da nossa estrela. No interior do Piauí, a arqueóloga Niede Guidon encontrou em 1979 um verdadeiro tesouro da história. Vestígios humanos de mais de 50 mil anos atrás. Mais de 1.300 sítios arqueológicos já foram catalogados na Serra da Capivara. São pinturas rupestres que registram cenas de caça, rituais, danças e outras atividades do cotidiano de povos que viveram na região. E para preservar toda essa história, foi criado o Parque Nacional da Serra da Capivara, no meio da Caatinga brasileira. Em 1991, o local entrou para a lista de Patrimônio Mundial da UNESCO. Quem conta a história do desenvolvimento do local é a arqueóloga e pesquisadora Gisele Felice.
18: A ideia era fazer com que tivesse alguma coisa que pudesse gerar renda, melhorar a qualidade de vida das pessoas e, ao mesmo tempo, preservar o patrimônio cultural, que seriam sítios arqueológicos com as pinturas rupestres, que são magníficas, e preservar o patrimônio natural.
14: E quem vai visitar, é bom saber que tem bastante coisa para ver, hein? Como disse o professor de geografia e guia turístico Wilke Amorim Lopes.
19: Ele tem vários atrativos. Nós temos cânions, nós temos a fauna, nós temos a flora, temos as pinturas rupestres, que temos dois museus para proporcionar o turista visitante a conhecer o Parque Nacional Serra da Capivara. Nós temos também fósseis da megafauna. Há 12 mil anos atrás, nós temos mais da megafauna, preguiça gigante, mastodonte, macrauxenha, ilhamas.
14: A história a olhos vistos foi o que o professor universitário de Recife, em Pernambuco, Raimundo Nonato Ferreira, teve a oportunidade de mostrar ao filho de 10 anos na Serra da Capivara.
19: Ele mesmo disse que foi uma experiência sem igual, inclusive algumas coisas que ele tinha visto na escola. E agora ele pôde ter a oportunidade de visitar as pinturas rupestres, ver esses rastros deixados há mais de 5, 10, 15, 50 mil anos pelo homem americano. E ele pôde ver, não só como foi descrito na sala de aula, mas pôde ver em loco. Então, assim, para ele foi uma experiência única.
14: Ficou curioso? Para conhecer mais sobre a história do parque, que fica no meio da Caatinga, a visita está aberta todos os dias das 6 da manhã às 6 da tarde. Mas atenção, a entrada no parque só é permitida com guia credenciado do ICMBio. Tudo para proteger a biodiversidade do sertão e o legado das pinturas rupestres. Eu sou a Raquel Mariano e até a próxima viagem.
3: E na próxima sexta-feira, nós vamos celebrar o primeiro Dia Internacional das Cavernas, comemorado oficialmente em 13 de setembro. Até lá!
2: E essas foram as notícias do governo federal.
3: Fique agora com as notícias do Poder Judiciário e do Congresso Nacional. Boa noite, um bom fim de semana.
2: A gente volta na segunda-feira, uma boa noite.
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21: Você
1: Você vai ouvir agora notícias do Poder Judiciário.
21: STF homologa planos estaduais contra violações de direitos no sistema prisional.
22: Telegram detalha ações contra desinformação em plano para eleições.
21: FGTS completa 60 anos neste mês.
22: Boa noite, eu sou Leandro Bezerra.
21: E eu sou Walter Lima.
22: STF confirma planos de reestruturação do sistema penitenciário de 14 estados.
21: Os demais estados e o DF tiveram os planos validados, mas com ressalvas. Carolina Chaves.
23: Em 2024, o STF homologou o plano Pena Justa, que prevê medidas para enfrentar problemas históricos do sistema prisional. A partir dessas diretrizes, estados e Distrito Federal elaboraram planos locais. Agora, o Supremo também definiu como será feito o monitoramento das ações. Os tribunais de justiça terão que padronizar os procedimentos e monitorar o cumprimento das medidas previstas. Os corregedores gerais de justiça deverão acompanhar a execução dos planos com o apoio dos grupos de monitoramento e fiscalização do sistema carcerário. As informações deverão ser encaminhadas ao CNJ pelos comitês locais. Juízes, corregedores de presídios e magistrados responsáveis pelas varas de execuções penais também poderão auxiliar na fiscalização.
22: Telegram apresenta plano de conformidade para as eleições.
21: A medida faz parte das ações do TSE para o combate da desinformação. Guilherme Firmino.
24: Segundo o plano, a plataforma poderá remover materiais potencialmente ilegais, restringir ou excluir contas em desacordo com o plano e usar marcadores para alertar os usuários sobre possíveis fraudes ou conteúdos falsificados. A plataforma também pode fazer a moderação de grupos, contas, bots e canais, através de denúncias ou por um sistema de detecção interna. A empresa deixa claro que as medidas abrangem apenas as funcionalidades públicas do serviço. As comunicações privadas permanecem protegidas e não são monitoradas.
22: Lei que criou o FGTS completa 60 anos no domingo, 13 de setembro.
21: O fundo foi criado em 1966. Larissa Batista.
25: Há 60 anos, o FGTS funciona como uma rede de proteção para quem trabalha. O empregador deposita todo mês e sem descontar do salário o valor em uma conta vinculada. Esse dinheiro pode ser sacado nas situações previstas em lei, mas é preciso ficar de olho. Cerca de 1,5 milhão de empregadores devem juntos 11 bilhões de reais em FGTS. Por isso, você deve prestar atenção e conferir os depósitos todo mês pelo aplicativo Meu FGTS.
22: Justiça recebe denúncia e ex-deputado TH Joias torna-se réu por corrupção.
21: A denúncia foi apresentada pelo Ministério Público Federal, Vanessa Pereira.
26: A denúncia contra o ex-deputado estadual TH Joias e outras quatro pessoas foi recebida pelo Tribunal Regional Federal da 2ª Região nesta semana. De acordo com o MPF, o esquema envolvia a ocupação de cargos públicos, o vazamento de dados policiais e a facilitação de vantagens ilícitas. Além da condenação pelos crimes imputados, o MPF requereu ao tribunal a manutenção das medidas cautelares pessoais e patrimoniais fixadas pela justiça. O tribunal manteve a prisão preventiva dos acusados, ordenou a transferência do ex-deputado para a penitenciária federal e deu aval ao compartilhamento de provas e uso de bens apreendidos.
22: Medida protetiva não pode impor à vítima de crime sexual o ônus de se afastar do acusado no trabalho.
21: Essa decisão é do ministro Antônio Carlos Ferreira do STJ, Fátima Uchoa.
27: Inicialmente, a medida protetiva determinava que o acusado mantivesse distância mínima de 100 metros da vítima de crime sexual e não tivesse contato com ela, que trabalha na mesma instituição. Mas devido à dinâmica profissional, o homem superior e hierárquico comparecia ao local de trabalho da mulher, o que a fazia se afastar das atividades para cumprir a ordem judicial. O ministro Antônio Carlos Ferreira ampliou a medida protetiva de urgência para proibir o investigado de ir ao local de trabalho da vítima. Segundo o ministro, a proteção legal não pode funcionar para obrigar a própria vítima a restringir atividades profissionais para não se encontrar com o investigado.
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22: A você uma boa noite.
21: Um bom fim de semana e até segunda-feira.

0: sou Humberto Pinheiro e estes são os destaques de hoje do Jornal do Senado, que começa agora. Projeto que autoriza trabalho com reciclagem a presos dos regimes fechado e semiaberto está pronto para votação. Sem aprovação pelo Congresso, 5 medidas provisórias perdem a validade. Congresso participa de campanha Setembro Amarelo de prevenção ao suicídio. Boa noite. Presos dos regimes fechado e semiaberto poderão trabalhar com reciclagem de materiais. É o que prevê um projeto que já foi aprovado pela Comissão de Meio Ambiente e agora está pronto para ser analisado pela Comissão de Constituição e Justiça. A proposta altera duas legislações para viabilizar o trabalho de pessoas presas na coleta e na reciclagem de materiais. Mais detalhes com o repórter César Mendes.
1: O projeto em análise na Comissão de Constituição e Justiça permite a participação de presos em atividades de limpeza urbana e de manejo de resíduos sólidos. Iniciativas que, segundo o autor, senador Sérgio Petecão, do PSD do Acre, vão contribuir para a ressocialização e para o desenvolvimento sustentável. O texto aprovado pela Comissão de Meio Ambiente em junho muda duas legislações para que isso seja possível. A Lei de Saneamento Básico, incluindo a possibilidade de que a triagem de resíduos seja realizada pelos condenados, e a Política Nacional de Resíduos Sólidos, para que o desenvolvimento de projetos de reciclagem por presos seja considerado como uma das iniciativas atendidas prioritariamente por linhas de financiamento público. O texto original previa ainda mudanças na Lei de Execução Penal, mas isso foi retirado da proposta sob a justificativa de que já existem normas legais que autorizam o funcionamento de oficinas de reciclagem nos presídios, como explicou o relator designado, senador Confúcio Moura, do MDB de Rondônia.
2: Devemos reconhecer que, pelo atual regulamento jurídico, não há vedação alguma para a implantação de oficinas de reciclagem de resíduos sólidos nas unidades prisionais, já existindo inclusive experiência nesse segmento.
1: Se for aprovado na comissão e não houver recurso para a votação no plenário, o projeto seguirá para a Câmara dos Deputados.
0: Entre meninas de 15 a 19 anos, o Brasil registrou mais de 289 mil partos em 2023. O dado foi divulgado pelo Ministério da Saúde e alerta para a gravidez na adolescência. Para prevenir a gestação nessa faixa etária, o Senado analisa um projeto de lei que torna obrigatória a veiculação de campanhas educativas sobre a prevenção da gravidez na adolescência e os riscos físicos e mentais relacionados ao aborto. A divulgação deve ocorrer no rádio, na televisão, nas redes sociais, nos cinemas, nas lojas de aplicativos e em jogos eletrônicos voltados para adolescentes. A iniciativa já foi aprovada pela Comissão de Direitos Humanos, onde contou com parecer favorável da senadora Damares Alves, do Republicanos do Distrito Federal. Ela pontuou a importância de incluir também o público masculino nas ações de conscientização sobre a gravidez entre os adolescentes. Atualmente, a proposta aguarda a análise da Comissão de Assuntos Sociais.
3: Estudos apontam que campanhas que incluem os meninos e as meninas são mais eficazes, pois promovem uma cultura de responsabilidade compartilhada, empatia e respeito mútuo.
0: Sem aprovação pelo Congresso, 5 medidas provisórias acabaram perdendo a validade. Entre elas está a que trata do novo Desenrola Brasil, programa do governo federal voltado à renegociação de dívidas de pessoas físicas. Repórter Pedro Pincer.
4: Entre elas está a MP do novo Desenrola Brasil, programa do governo federal voltado à renegociação de dívidas de pessoas físicas. Os devedores que participassem do programa teriam o CPF bloqueado em plataforma de apostas de cota fixa no prazo de 12 meses após a assinatura do contrato de renegociação. Para o senador Paulo Paim, do PT do Rio Grande do Sul, essa exigência era acertada.
5: Quem já está endividado não pode ser empurrado para um ciclo ainda mais grave de perdas, especialmente em um ambiente como o das apostas online.
4: Também perderam validade 4 medidas provisórias editadas pelo governo para reduzir os impactos econômicos dos conflitos no Oriente Médio. Uma delas destinava 14 bilhões e meio de reais para financiar a compra de veículos como caminhões. caminhões, ônibus e micro-ônibus.
0: A fachada do Congresso Nacional está com uma iluminação especial até domingo, em apoio ao Setembro Amarelo, campanha de prevenção ao suicídio. A ação acontece na semana em que o assunto foi debatido no Senado. Reportagem de Yasmin Rodrigues.
6: A iluminação especial amarela do Congresso reforça a campanha Setembro Amarelo, que busca reduzir o estigma e estimular a procura por ajuda. Um dos requerentes foi a senadora Damaris Alves, do Republicanos do Distrito Federal, que nesta quinta-feira, 10 de setembro, data nacional de prevenção do suicídio, presidiu uma audiência pública sobre o assunto na Comissão de Direitos Humanos.
7: O Congresso Nacional está fazendo sua parte. Nós estamos aprovando leis todos os dias sobre o tema. Será que são só leis que nós vamos ter que construir ou nós vamos ter que fazer entregas de políticas públicas efetivas? Mas esse é um tema que não depende só do poder público.
6: Para quem precisa de apoio, o Centro de Valorização da Vida oferece atendimento gratuito e sigiloso pelo telefone 188, 24 horas por dia.
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9: Meu nome é Marta Garski, eu moro em Brasília e eu gostaria de saber por que nessas eleições serão escolhidos dois senadores.
8: Quem responde é o consultor legislativo Gilberto Guerzoni.
10: Marta, a nossa Constituição prevê que o Senado é renovado de forma alternada de 1/3 e 2/3. Então, a cada 4 anos, a gente elege senadores, alternadamente um senador e 2 senadores, uma vez que cada estado e o Distrito Federal tem 3 senadores. Então, neste ano, nós vamos escolher 2 senadores porque há renovação de 2/3 da casa.
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0: E neste ano, fique atento. A votação é de 2 senadores e serão 2 votos para candidatos diferentes. Ou seja, é preciso escolher um candidato ou candidata, confirmar o voto e depois registrar o segundo voto para outro candidato. Se o eleitor digitar o mesmo número 2 vezes, o primeiro voto será considerado válido, mas o segundo será anulado. E tem outro detalhe importante. Na eleição para senador, não é possível votar apenas no número do partido. O voto precisa ser dado a um candidato. Se o eleitor digitar somente o número da legenda, o voto será considerado nulo. Para não esquecer os números, o eleitor pode levá-los anotados em um papel no dia da eleição. O primeiro turno será no dia 4 de outubro. E para ajudar o eleitor a se informar, o Senado Federal preparou uma página especial com informações sobre as eleições. O conteúdo está disponível em senado.leg.br/eleições. Edição de Paula Groba e trabalhos técnicos de Eliseu Caires. O Jornal do Senado fica por aqui. Acompanhe agora as notícias do Tribunal de Contas da União e da Câmara dos Deputados. Boa noite e um bom fim de semana.
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12: No dia 17 de setembro, o Tribunal de Contas da União realiza o workshop sobre golpes digitais que usam nome de órgãos públicos para enganar cidadãos. O encontro vai apresentar formas de prevenir e identificar fraudes, além de técnicas para retirar páginas e conteúdos falsos da internet. Os principais golpes em instituições públicas envolvem programas sociais falsos, fraudes em benefícios, cobranças indevidas e páginas falsas do gov.br. Os criminosos também usam e-mails, SMS e WhatsApp para enganar as vítimas. O workshop é voltado a profissionais e gestores da área de segurança da informação, tecnologia e comunicação, mas aberto a toda a população. A transmissão será pelo canal do TCU no YouTube às 3 da tarde. Saiba mais em tcu.gov.br.
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13: Jornal Câmara dos Deputados. Deputados aprovam projetos para estruturar e incentivar o futebol feminino.
14: Câmara dá preferência a candidato afastado do convívio familiar no ProUni.
13: Povos tradicionais deverão autorizar empreendimentos em seus territórios.
14: Boa noite. Avança na Câmara projeto que prevê autorização dos povos tradicionais à realização de obras e empreendimentos em seus territórios. A repórter Silvia Munhato traz mais informações sobre a proposta.
15: A Comissão de Amazônia dos Povos Originários e Tradicionais da Câmara dos Deputados aprovou o projeto que exige consulta prévia e autorização de povos indígenas, quilombolas e outras comunidades tradicionais antes do licenciamento de obras e empreendimentos que possam afetá-los. Pela proposta, os povos e comunidades tradicionais terão acesso prévio às informações sobre o empreendimento e seus possíveis impactos, com prazo adequado para análise e manifestação. O texto prevê ainda que as regras da consulta sejam definidas em conjunto com os grupos potencialmente afetados, respeitando suas tradições, idiomas e formas próprias de organização social. Em caso de divergência entre os moradores impactados e o empreendedor, prevalecerá a decisão da população afetada. A relatora foi a deputada Célia Chacriabá, do PSOL de Minas Gerais.
16: Nós estamos protegendo com esse projeto o direito mais sagrado, também o território e também a prevenção da saúde. A instalação desses aterros contamina os lençóis freáticos, provoca a insegurança alimentar, nutricional e também o adoecimento da população, provocando um verdadeiro ecocídio. Nenhum empreendimento desse porte pode passar por cima da identidade e do bem viver de nossos povos.
15: A versão original do texto apenas proibia a instalação de aterros sanitários em territórios de povos e comunidades tradicionais. A relatora, no entanto, ampliou o alcance da medida para abranger qualquer empreendimento capaz de provocar impactos diversos sobre essas populações. A relatora afirmou que a legislação já garante a participação desses povos, mas essas consultas nem sempre são respeitadas. Por causa da alteração do texto, o deputado Capitão Alden, do PL da Bahia, requereu que o projeto também seja analisado pela Comissão de Desenvolvimento Econômico. Segundo ele, as mudanças afetam a segurança jurídica dos processos de licenciamento. A proposta que condiciona a realização de empreendimentos em terras indígenas à concordância desses povos ainda deve ser analisada pelas Comissões de Desenvolvimento Urbano e de Constituição e Justiça. Da Rádio Câmara de Brasília, Brasília, Silvio Minhato.
17: Direitos Humanos.
13: A EMOA do PT do Rio de Janeiro defende a aprovação de projeto que cria uma política nacional para a população em situação de rua. Relator da proposta, ele afirma que um dos objetivos é combater a aporofobia, definida como medo, rejeição ou distanciamento em relação às pessoas pobres.
18: Aporofobia é um termo que poucas pessoas talvez tenham familiaridade com ele, mas é pavor aos pobres, isso é temor aos pobres, medo dos pobres, quer dizer, distanciamento dos pobres. E nós sabemos que há muitas pessoas empobrecidas no nosso país, a população em situação de rua, na última contagem que temos, ela chega a quase 350 mil pessoas no Brasil, e são homens e mulheres, nossos irmãos e irmãs, que merecem ser respeitados e que têm direito aos direitos que qualquer cidadão brasileiro tem.
14: Raymond pondera que a iniciativa busca não apenas assegurar direitos básicos, mas também promover uma mudança cultural que supere a aporofobia. O parlamentar reitera que quer garantir a dignidade da pessoa humana em todo o

0: e atualiza a legislação sobre exploração sexual infantil na internet.
1: Sóstenes Cavalcante, do PL do Rio de Janeiro, apresentou o projeto que proíbe a venda de réplicas da carteira de identificação da pessoa com transtorno do espectro autista e de documentos semelhantes. Ele explica que o objetivo é evitar a fraude do documento de forma gratuita.
0: Sóstenes Cavalcante afirma que essa comercialização pode levar famílias a comprar documentos sem validade oficial, além de abrir espaço para o uso indevido de benefícios. O projeto do parlamentar prevê multa de 1.000 a 10.000 reais, com valor dobrado em caso de reincidência.
1: Projeto de Luísa Erundina, do PSOL de São Paulo, determina que o crime de feminicídio nunca seja considerado crime militar. A deputada entende que esses casos devem ser julgados pela justiça comum, mesmo que o crime ocorra em quartéis ou envolva integrantes das Forças Armadas.
0: Luísa Erundina argumenta que o feminicídio é motivado pelo ódio e pela violência de gênero e não tem relação com a disciplina militar. Para ela, a medida garante que os acusados sejam julgados pelo tribunal do júri para evitar decisões corporativistas.
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0: leis viabilizaram a Copa Feminina de 2027 e propostas aprovadas reforçam o protagonismo das mulheres no futebol. A reportagem é de José Carlos Oliveira.
1: A realização da Copa Feminina de Futebol e o fortalecimento do protagonismo das mulheres no esporte passam pelo Congresso Nacional. Deputados e senadores já aprovaram leis que viabilizam a competição prevista para 2027 e analisam várias propostas de incentivo permanente às jogadoras desde as divisões de base. Uma das leis, já em vigor, permite que as 8 cidades sedes da Copa deem isenção de ISS, Imposto sobre Serviços, para empresas envolvidas na organização do evento. Outra lei regulamenta direitos e deveres da União e da FIFA durante a Copa. A relatora do texto na Câmara, a deputada Gleisi Hoffmann, do PT do Paraná, destacou os reflexos positivos da competição para o Brasil.
2: Ao investir em um grande evento, cria empregos, estimula a economia do turismo e melhora a infraestrutura com o legado de obras. Contribuirá para o alcance de objetivos como viabilizar a entrega de infraestrutura esportiva e para esportiva e a fomentar a prática do futebol feminino em todas as regiões do Brasil.
1: A chamada Lei Geral da Copa Feminina traz regras sobre comércio nas áreas dos eventos, publicidade, exploração de marcas e imagens, concessão de vistos para trabalhadores estrangeiros, venda de ingressos, segurança pública e funcionamento de serviços durante a competição. A aprovação não foi unânime. O deputado Kim Kataguiri, do Missão de São Paulo, lembrou a Copa Masculina de 2014 para criticar o fato de o Brasil sediar outro evento da FIFA.
3: O discurso de que a Copa deixa infraestrutura, deixa legado é falacioso, a gente já escutou essa balela, não deixou nada. A FIFA vem, saqueia o país e depois vai embora.
1: O Brasil participou de todas as 9 edições anteriores da Copa Feminina e tem a maior artilheira da competição, a alagoana Marta, com 17 gols em 22 jogos de 6 Copas. A Copa Feminina de 2027 será a primeira na América do Sul. Vai reunir 32 seleções entre 24 de junho e 25 de julho do ano que vem, com jogos em Belo Horizonte, Brasília, Fortaleza, Porto Alegre, Recife, Rio de Janeiro, Salvador e São Paulo. A Câmara ainda analisa vários outros projetos de lei para incentivar o futebol feminino. Os textos tratam de incentivos financeiros e superação da discriminação de gênero, entre outros temas. O deputado Marcos Braz, do PSDB do Rio de Janeiro, tem proposta com foco nas categorias de base.
4: Obriga que escolinhas de projetos de futebol financiados com dinheiro público federal ofereçam turmas femininas. Não dá mais para o Estado financiar projeto esportivo que só enxerga o

0: menino. Se tem verba pública, tem que ter vaga para menina também. Assim que a gente forma a próxima Marta.
1: A ex-deputada Carla Aires, do PT de Santa Catarina, atualmente vereadora em Florianópolis, é autora de projeto de lei que cria o marco legal do futebol feminino. Da Rádio Câmara de Brasília, José Carlos Oliveira.
2: Homenagem.
3: A Câmara realizou sessão solene para a entrega da medalha do mérito evangélico Daniel Berg e Gunnar Wingren, por iniciativa de Raimundo Santos, do PSD do Pará. Ele lembra que 12 pessoas foram homenageadas com a medalha.
4: Então, o reconhecimento que a Câmara dá com essa medalha precisa reconhecer aquelas pessoas ou instituições que tiveram serviço de cunho evangelístico, mas com seus reflexos notadamente percebidos em favor da sociedade, levando não só o evangelho, mas levando a cidadania, a inclusão social, o apoio às pessoas desassistidas, onde o Estado às vezes não consegue chegar. É importante saber que essas igrejas não chegam sozinhas ali. Há líderes, há pastores, há pastoras, pessoas ou instituições que prestaram grande serviço de evangelização, mas que os reflexos alcançaram centenas, milhares, milhões de pessoas.
2: A sessão solene para a outorga da medalha do mérito evangélico Daniel Berg e Gunnar Wingren aconteceu em junho. Segundo Raimundo Santos, a escolha do mês é uma homenagem ao aniversário da Assembleia de Deus, fundada em 18 de junho de 1911, na cidade de Belém, no Pará.
5: Saúde.
3: A Câmara aprovou o projeto que obriga o acompanhamento em tempo real dos estoques de medicamentos do SUS. A reportagem é de Marcelo Larcher.
6: A Câmara dos Deputados aprovou o projeto que cria um sistema para acompanhar em tempo real o consumo, o abastecimento e o estoque de remédios e produtos do Sistema Único de Saúde, o SUS. O projeto, já aprovado pelo Senado, determina que o governo federal, estados e municípios devem manter em conjunto dados atualizados sobre a quantidade de produtos e medicamentos em estoque. Isso vai permitir um acompanhamento constante dos níveis de produtos à disposição, inclusive das farmácias populares. A administração do sistema será compartilhada entre os gestores federais, estaduais e municipais do SUS. A justificativa para o projeto foi um relatório do Tribunal de Contas da União, que apontou falha do Ministério da Saúde no acompanhamento dos estoques de medicamentos usados durante a pandemia de Covid-19. A proposta foi aprovada de maneira simbólica pelo plenário da Câmara. Antes disso, o relator da Comissão de Seguridade Social e Família, deputado Luiz Lima, do Novo do Rio de Janeiro, disse que a criação de um sistema que possibilite a consulta aos estoques públicos de medicamentos e produtos para a saúde contribui para a eficácia e transparência da gestão. Mauro Junqueira, secretário executivo do Conselho Nacional de Secretarias Municipais de Saúde, o CONASENS, disse apoiar o controle de estoque, mas apontou problemas que precisam ser sanados para que haja um acompanhamento em tempo real. Ele explicou que o que foi acertado após o relatório do TCU foi a atualização diária dos dados na Base Nacional de Assistência Farmacêutica, o sistema atual, de modo que se saiba o nível de estoque relativo ao dia anterior. Para Mauro Junqueira, nem todos os municípios conseguem hoje fazer esse controle em tempo real.
7: Tem muitos municípios com dificuldade de conectividade, de infraestrutura. Além disso, o SUS gera diariamente um volume muito grande de dados que precisam ser armazenados, processados e integrados. CONASEMES, como a voz dos municípios no SUS, é totalmente favorável à transformação digital no SUS, mas para chegar ao controle em tempo real em todo o país, é preciso superar desafios importantes de conectividade, de infraestrutura e do subfinanciamento do Sistema Único de Saúde.
6: O projeto que cria um sistema para acompanhar em tempo real o consumo, o abastecimento e o estoque de remédios e produtos para a saúde no SUS será enviado para a sanção presidencial e já pode virar lei. Da Rádio Câmara de Brasília, com informações de Antônio Vital, Marcelo Larcher.
2: Paulo Soares, do Podemos de São Paulo, trabalha em projeto para atualizar a tabela do SUS e melhorar o financiamento de santas casas e hospitais filantrópicos. O deputado afirma que a defasagem nos valores pagos por procedimentos médico-hospitalares compromete o funcionamento dessas unidades.
8: São santas casas vivendo no sufoco, são hospitais filantrópicos à beira da falência, são irmandades tentando entregar a chave para a promotoria para ver o que se faz com aquilo, porque não há uma sustentabilidade financeira daquilo tudo. Como é que se sustenta hoje uma santa casa, um hospital filantrópico, sendo que alguns dos procedimentos prestados ali dentro estão com a tabela defasada perante o SUS há 20, 23 anos?
3: Paulo Soares defende revisões periódicas da tabela para que os hospitais não dependam de negociações políticas pontuais. Ele também aponta que a medida pode ajudar a descentralizar atendimentos, reduzindo deslocamentos de pacientes de cidades menores para polos regionais.
5: Economia.
2: A A Câmara aprovou o projeto que estabelece diretrizes para fortalecer a indústria brasileira com estímulos à inovação e à geração de empregos. Márcio Biolchi, do MDB do Rio Grande do Sul, apoia o texto que também busca reduzir a dependência de produtos e tecnologias estrangeiras.
3: Márcio Biolchi ressalta que entre as medidas previstas estão incentivos à produção nacional por meio de bens e serviços desenvolvidos no país. A proposta ainda reforça mecanismos de defesa da indústria brasileira diante de práticas comerciais consideradas prejudiciais no mercado internacional.
2: Delegado Caveira, do PL do Pará, apresentou o projeto para proteger consumidores que utilizam poços, cisternas ou outras fontes regulares de abastecimento de água. A proposta visa impedir que concessionárias obriguem esses usuários a desativar a fonte alternativa por existir rede pública disponível.
3: O texto de delegado Caveira também proíbe a cobrança de tarifa quando o serviço não é utilizado. De acordo com a proposta, nos imóveis abastecidos por fontes alternativas, a cobrança pelo esgoto deverá considerar o volume efetivamente medido ou outro método técnico de cálculo.
2: Transportes. Projeto de Fernando Monteiro, do PSD de Pernambuco, pune concessionárias de aeroportos por atrasos e falhas em serviços. A proposta autoriza a Agência Nacional de Aviação Civil, a ANAC, a aplicar sanções a concessionárias que descumprirem indicadores de qualidade em etapas como desembarque e restituição de bagagens.
3: Pelo texto de Fernando Monteiro, as penalidades variam de advertências e multas até a caducidade da concessão em casos graves. Para o congressista, a medida protege o passageiro e garante a eficiência no atendimento pós-pouso.
2: Educação. A Câmara aprovou a preferência no ProUni para candidatos afastados do convívio familiar. Conheça as medidas propostas com a repórter Paula Bittar.
5: A Comissão de Constituição e Justiça da Câmara aprovou uma proposta que dá prioridade, em caso de empate na fase de pré-seleção do programa Universidade para Todos, o ProUni, a estudantes com histórico de afastamento do convívio familiar. O afastamento deverá ter sido motivado por negligência, discriminação, exploração, violência, crueldade ou opressão. O relator, deputado Roberto Duarte, do Republicanos do Acre, ressaltou que a proposta está alinhada a preceitos constitucionais, como o princípio da dignidade humana, o direito à educação como dever do Estado e o princípio da igualdade.
9: Esses jovens enfrentaram barreiras imensas até aqui. Garantir o acesso ao ensino superior é dar a eles a oportunidade de reconstruir suas histórias com dignidade e conquistar a independência financeira. A educação transforma vidas e quando formamos profissionais que superaram tantas adversidades, fortalecemos toda a nossa sociedade.
5: A proposta que dá prioridade em caso de empate na fase de pré-seleção do programa Universidade para Todos, o ProUni, a estudantes com histórico de afastamento do convívio familiar vem do Senado, onde já foi aprovada. Portanto, já pode seguir para a sanção presidencial, a menos que haja recurso para votação pelo plenário da Câmara. Da Rádio Câmara de Brasília, Paula Bittar.
3: Felipe Francischini, do Podemos do Paraná, pede que a Câmara, com o apoio do Tribunal de Contas da União, fiscalize a aplicação de recursos da merenda escolar em Grajaú, no Maranhão. A ideia é apurar possíveis irregularidades em uma licitação de mais de 12 milhões de reais.
2: Para Felipe Francischini, há indícios de entrega de alimentos antes da conclusão da licitação e um aumento de mais de 500% no valor do contrato em relação ao ano anterior. Ele defende ainda a identificação dos responsáveis e eventual ressarcimento ao erário, caso as irregularidades sejam confirmadas.
3: A Câmara analisa projeto que altera a Lei de Diretrizes e Bases da Educação para garantir aos pais ou responsáveis o direito prioritário de orientar a formação moral e ética dos filhos. Márcio Onaiser, do Solidariedade do Maranhão, explica que o objetivo é exigir que as escolas deem transparência sobre temas sensíveis.
2: O texto de Márcio Onaiser proíbe que escolas imponham conteúdos que contrariem as convicções familiares ou façam direcionamento ideológico. De acordo com o autor, a medida não cria censura, mas reforça a parceria e o diálogo entre a família e a escola.
3: Termina agora o jornal Câmara dos Deputados, produzido pela Rádio Câmara, com trabalhos técnicos de Everson Urani e apresentação de José Carlos Andrade e Luciana Vieira. Uma boa noite para você.
2: Uma ótima noite. A Voz do Brasil está de volta na segunda-feira. Excelente fim de semana.
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